0: da sintonia, já já tô de volta trazendo muito mais no clube mais alto astral do seu rádio.
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0: Sim, virando mais uma hora de muita música, alegria, alta astral nessa noite gostosa de sabadão. É o nosso clube, Clube 89 até as 10 da noite. Eu, Wellington Ferreira, tô aqui, ó, junto com você na melhor.
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0: pra você nos quatro pontos dessa Bahia, uma ótima noite, bom final de semana. Até as 10 tem o Clube 89. Você que tá aí do outro lado, ó, 8846-1549. Participe do nosso Clube 89.
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0: Sábado pra você, bom final de semana. Olha, 88461549, esse é o nosso Clube 89 até as 10. Eu, Wellington Ferreira, ó, tô aqui na melhor.
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0: Tá curtindo? Claro que sim, hein? Esse sabadão maravilhoso, onde quer que você se encontre, uma ótima noite, bom sábado pra você. Lembrando que amanhã, domingão, a programação especial aqui na sua Jequié FM.
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0: do gostoso.
1: E aí, tá gostando? Noite gostosa de sabadão e o nosso Clube 89 até as 10. Eu, Wellington Ferreira, tô aqui, ó, junto com você na melhor.
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esse nosso Clube 89, pra você que tá aí nos barzinhos, uma ótima noite. Tá na lanchonete, obrigado pela sintonia, onde quer que você se encontre. Bom sabadão e bom fim de semana. Até às 10 tem o nosso Clube 89.

por aqui nessa noite de sabadão, mas a festa continua. Amanhã eu tô de volta a partir das 18 horas com sucessos de QFM e a partir das 8 da noite de amanhã vai ter o nosso Relax 89, tá bom? Olha, não sai da sintonia que a festa continua aqui na sua GQFM nessa noite de sabadão. Obrigado pela audiência, obrigado pelo carinho e amanhã encontro marcado às 18 horas.

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5: As meninas do meu Brasil, bom dia, tô chegando, velho mais animado do rádio brasileiro. Mais animado por quê? Porque eu estou aqui na dona do primeiro lugar.
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6: O velho mais alegre do Brasil.
5: Tá falando com ele, olha aqui.
6: Velho Adalco.
5: É, com muita alegria, como sempre. Começando mais um Forró Bodó. Estamos chegando, hoje é domingo do pé de cachimbo, cachimbo é de ouro, bate no touro, touro é valente, bate na gente, a gente é fraco, cai no buraco, buraco é fundo, acabou-se o mundo. Mas tem uma versão diferente, vai ser. Tem uma versão de cara de dar risada. Estamos chegando, gente, domingão, domingão, começando mais um Forró Bodó da Melhor, aqui pela sua GQ FM 89,7, a rádio do primeiro lugar. Muito bom dia pra você, onde quer que esteja. Hoje, domingão, como sempre, vamos levar muita música, né? Piada e muita, mas muita, muita alegria no seu rádio. Determine, esse domingo, como sempre, será um dos melhores domingos da sua vida.
6: Veio Vadalco, o seu dia muito mais alegre.
5: E tome-lhe forró.

0: Sou eu, viu, sou eu. Mais alegre, né? Mais bonito eu não sei, viu? É, também, mais rico também não sou, mas pelo menos mais alegre. Eu sou também, né? É. Maravilha, olha, gente, é muito bom estar aqui com você todos os dias, né? Desde bem cedinho a gente já tá aqui levando muita música, muita alegria, e a gente fica muito mais contente quando você também participa aqui com a gente, manda o seu alô. É, rapaz, pode mandar pelo zap aí da produção do Forró Bodó da Melhor. A produção do Forró Bodó tem agora uma linha direta, tem um zap aí pra você participar. O número do zap é o 998-71-7445. 998-71-7445. Você manda sua mensagem de texto, sua mensagem de áudio, a produção vai separar, vai programar e na medida do possível nós vai jogando aqui no ali, tá bom? Vai participando aí, meu amigo.
1: Sorria, você está com bem,
0: o Vandalco. Sorria, porque sorrir ainda é o melhor remédio para a tristeza. Vamos de mais música, bicudo. 4:15, 4:15, bom dia.
2: Bom dia.

0: esse dia, que esse domingo seja muito mais alegre mesmo. Estamos chegando ao final de mais um Forró Bodó da Melhor. A gente volta amanhã, segunda-feira, com mais um Forró Bodó. Amanhã nós temos um encontro marcado, viu? Mas você continue aí na programação da GQFM, que esse domingo tem muita coisa boa, viu? Muita música, muitos prêmios, né? É, rapaz, comunicadores aí, sempre levando pra você muita alegria no seu rádio, viu? Continue aqui na programação da GQFM, a dona do primeiro lugar. E amanhã eu estou de volta com mais um Forró Bodó. Tchau, tchau, gente. Ótimo domingo a todos. Tchau.
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este coração que bate forte. O nosso final de semana chegou. Ei, coisa boa. Que bom ter você mais uma vez aqui na sintonia pra gente passar duas horas batendo papo, trocando ideias e colocando aquela música que você gosta também e você participando comigo sempre, né? Que bom ter você aí do outro lado do rádio. Ainda hoje, hein? A gente tem o nosso encontro com a saudade, tem o especial do artista, tem muita coisa boa pra gente curtir durante o nosso Prosa de Amigos, a linha sertaneja classe A. E pra começar, tem o Altair e Alexandre, Luzes da Ribalta.

César Galones, Teodoro e Sampaio aqui no nosso Prosa de Amigos. Deixa eu mandar um abraço muito carinhoso pro Dui Monção. Alô, Dui! Um abraço pra você, pessoal aí da Fazenda, sempre ligado com a gente, obrigado pelo carinho. Um abraço ao meu querido Arnaldo. Alô, Arnaldo! Sempre ligado com a gente também, sempre pedindo aqui o Bruno e Marrone, né? Ah, e se pede, a gente toca, né? O nosso Prosa de Amigos é assim, ó. Aquela música que você gosta está no ar em todo lugar e no rádio perto de você.

Márcia Miranda aqui no Praça de Amigos, a linha sertaneja classe A, o seu programa de final de semana. Como é bom, né? A gente ter desfilando aqui o fino da música sertaneja. Aliás, deixa eu mandar um abraço aqui muito especial pro Clemente. O Clemente é o nosso caçulinho aqui no programa, né, Clemente? Um abraço pra você, obrigado pelo carinho da audiência do Rádio Ligado. Um abração pro meu Goiás, querido. Alô, Goiânia. Como é bom, né? A gente ter os amigos do Brasil inteiro curtindo César Galones e o nosso Prosa de Amigos. Agora tem o Durval e Davi, um grande clássico, hein? Mentira.

esta é uma das minhas preferidas, hein? Chico Rei e Paraná aqui no Prosa de Amigos, o nosso encontro de final de semana. Tranque a porta e me beija. Aquele abraço carinhoso pra Marcela que tá ouvindo a gente. Marcela, obrigado pelo carinho, né? Alô, Jequié. Pessoal querido de Jequié ouvindo a gente também. Obrigado pelo carinho. Edson e Hudson.

0: Edson e Hudson. Jura? Mais uma que você ouve aqui pra matar saudade. No nosso Prosa de Amigos, a nossa linha sertaneja classe A.
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3: Nós estamos de volta. Sou eu. E eu estou ao vivo e falando a esse coração que bate forte, desejando para você um excelente final de semana. Muito obrigado a você pelo carinho, pela sintonia, você que me ouve, você que passa esses momentos comigo. Vai ouvir agora o Zezé de Camargo e o Luciano, Amor Selvagem.

no Prosa de Amigos, a nossa linha sertaneja classe A. Este é o Leandro e Leonardo. Não aprendi a dizer adeus. Ei, música, hein? Que saudade. Essa música, toda vez que eu ouço essa música, eu me lembro do meu querido amigo, irmão Juliano César, né? Ele também gravou com maestria essa música. E o Juliano, né, nos deixou precocemente. Deixou saudade, viu? Uma amizade muito querida. O Juliano sempre ligava e perguntava: "Você tá bem?" É, a saudade aperta. Vamos ouvir o Wilson.

0: agora aqui no nosso Prosa de Amigos, a nossa linha sertaneja classe A, versão original da música Luz do Amanhecer, que foi gravada em 1988. Que clássico, hein, gente? 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
0: E o Chitãozinho e Chororó se juntou com o Zé Ramalho e fizeram este musicaço, hein? Essa é bonita do começo ao fim. Sinônimos. Aqui no Prosa de Amigos, a nossa linha sertaneja classe A. A composição é do meu querido amigo Cláudio Noah.

0: Minas de Ouro do Brasil, milionário e José Rico do ano de 2008, hein? Quem disse que esqueci? Quem pediu essa música foi a Cacilda. Deixa eu mandar um abraço carinhoso pra Cacilda, pro esposo dela, o Nilo, né? Pessoal ligado com a gente aqui na programação do nosso Prosa de Amigos, muito obrigado, viu, gente? Por vocês dedicarem esses momentos e participarem comigo aqui no nosso final de semana. Aquele abraço muito carinhoso a você de todo o Brasil. Vem comigo, Prosa de Amigos está no ar, em todo lugar.
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3: O especial do artista de hoje é com esta dupla que nasceu em 1966, o João Bernardo e também o Anísio Roberto. Eu tô falando, gente, do Mato Grosso e Matias. Eles se conheceram em 1966, começaram a gravar. Ô, gente, os dois se conheceram e logo em seguida já começaram a trabalhar juntos, a entender que a dupla tinha sentido, né? Em 1980, o primeiro disco, mas foi em 1985 que veio essa pedrada aqui, ó. O Mato Grosso e Matias apareceu para todo o Brasil com a música Frente a Frente.

0: nossa dose dupla de hoje, especial do artista, é com Mato Grosso e Matias. Você ouviu um dos primeiros grandes sucessos da dupla, Frente a Frente.
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0: E depois eles se reinventaram, né? Apareceram de novo na cena musical com esse mega sucesso, Tentei Te Esquecer. O Mato Grosso, o Matias, eles fizeram inclusive dois DVDs que ficaram maravilhosos.

0: Mato Grosso e Matias na dose dupla, tentei te esquecer. Agora o Mato Grosso tá cantando com o Rafaelzinho, né? O novo Matias, mas já passou por lá o Isaac, que também era seu sobrinho, o Rafaelzinho seu afilhado. Então, hoje Mato Grosso e Matias faz shows em todo o Brasil e estão cada dia se reinventando. E você curtiu no especial do artista mega sucessos de Mato Grosso e Matias.
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0: E essa rainha do rodeio, hein? Que eu gosto demais, pessoa maravilhosa, tá morando lá em São José do Rio Preto agora, né? Tá no interior. Minha querida amiga Jaine, vem cantar pra gente, agora o que que eu faço, hein? Seja bem-vindo ao Prosa de Amigos.

vai parar esta noite. Esse é o Lucas Reis e Tarso, aqui do nosso Prosa de Amigos, a nossa linha sertaneja classe A. Infelizmente, os dois se separaram, né? A gente gosta de contar a história da música sertaneja aqui, mas o Tarso gravou um DVD maravilhoso, né? E eu tenho certeza que muita gente tá gostando do trabalho dele. E a gente sempre torce, né? Pelo sucesso, a gente nunca quer que o artista desista. E tudo vai dar certo, tá bom, meu querido Tarso? Mas agora tem Adalberto e Adriano. Eu não contava com isso. Mais uma que você ouve aqui no Prosa de Amigos.

0: passarinhos aqui no Prosa de Amigos, a nossa linha sertaneja classe A, o seu programa de todos os finais de semana. Deixa eu mandar um abraço muito carinhoso aqui pro meu irmão Fio. Alô, Fio, alô, Tiãozinho, alô, Vanessa, alô, Neuza. Um abraço carinhoso pra vocês, obrigado pelo carinho, né? Alô, Cléo, alô, Branco, pessoal ouvindo a gente também, Santa Catarina. Alô, alô, José Ramos, obrigado pelo carinho do rádio ligado e pela sintonia também aqui no nosso Prosa de Amigos, a nossa linha sertaneja classe A, o nosso encontro, né? De todos os finais de semana, pra sempre desfilar o fino da música sertaneja no seu rádio.
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4: Nós estamos de volta no seu rádio. Sou eu, ao vivo e falando a este coração que bate forte.
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4: Chegamos ao momento em que a gente conta a sua história, aquela história verdadeira do fundo do seu coração. E a gente recebe muitas histórias, né? Hoje eu quero contar a história do José Pereira. O José Pereira, ele é de Fervedouro. Fervedouro é uma cidade pequena que fica no interior de Minas Gerais, na Zona da Mata Mineira. O José Pereira ouve o nosso programa todos os finais de semana e disse o seguinte: César Galones, quando você começa a história, eu me emociono só de ouvir. Pois é. Hoje eu quero contar a minha história para todo o Brasil acompanhar aqui no Encontro com a Saudade do Prosa de Amigos. E a história do Zé Pereira começa mais ou menos assim. Fervedouro, Minas Gerais. Me chamo José Pereira e a minha história é essa. Todas as vezes que eu escuto o Encontro com a Saudade, eu me emociono e fico pensando: será que eu escrevo ou não escrevo? Será que eu mando ou não mando uma mensagem pro César Galones? Bom, hoje resolvi mandar, hoje resolvi tomar coragem e escrever para este programa maravilhoso. Ô, César Galones, eu tenho tanta vontade, sabe, voltar à minha infância, voltar às minhas raízes, voltar àquele tempo de criança, aquele tempo de adolescente em que eu simplesmente não tinha preocupação com nada, não tinha aquelas obrigações que um adulto tem, você sabe disso, né, César Galones? E eu, naquela época, eu só queria brincar. Só queria ir pro campo no final da tarde jogar a minha bola. Só queria ir pra igreja no final do dia. Nós tínhamos o catecismo, né? A gente tinha o catecismo e a gente ia pra aquela aula de Bíblia, mas pensando em encontrar aquela garotinha que a gente sempre se apaixonava por alguém, né? Ali, na faixa dos meus 14 anos, eu tinha uma paixão muito grande por uma menina, César Galones, que se chamava Sandra. A Sandra, eu ia nos compromissos que a minha mãe traçava pra gente, escola, catecismo, ia na missa aos domingos, mas a minha vontade era só encontrar a Sandra. A minha vontade era só ver a Sandra. E eu, César Galones, quando chegava domingo de manhã, a gente não tinha telefone, a gente não tinha WhatsApp, a gente não tinha nada, mas parece que a gente sentia que naquele dia a gente ia encontrar aquela pessoa, ia rever aquele amor, ia encontrar aquela emoção que a gente sentia. E não era diferente. Ah, eu ficava na missa, ficava de longe, só olhando a Sandra. olhando ela cantar, olhando ela bater palma, e era um amor assim, ó, enrustido no meu coração. Hoje, César Galones, eu não moro mais em Fervedouro. Eu acredito que a Sandra também não mora mais lá. Aliás, eu não sei se ela está casada. Eu conto essa história aqui com muito respeito. Ela sabe que eu estou falando dela porque ela me conhece. Mas a certeza que eu tenho no coração é a minha vontade, sabe? De voltar aos tempos de criança. É a minha vontade de voltar ao tempo da escola. É a minha vontade de voltar ao tempo do catecismo. É a minha vontade de ir obrigado pela minha mãe. A minha mãe colocava, chegava domingo de manhã, troca a roupa e vai pra igreja. Ah, se eu soubesse que eu ia ter uma saudade tão grande desse tempo, eu jamais iria teimar com a minha mãe quando eu não tava querendo ir pra igreja. É, César Galones. Esse é meu encontro com a saudade. E a música é do Agnaldo Timóteo.

0: Timóteo, no encontro com a saudade aqui no nosso Prosa de Amigos, a nossa linha sertaneja classe A agora, o encontro com a saudade também, vai tocar os clássicos da música popular brasileira.
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0: E agora a gente retorna aqui, né? Pro nosso universo sertanejo e traz esse clássico, Mococa e Paraíso.

Barraca e Paraíso aqui no Praza de Amigos, a nossa linha sertaneja classe A, saco de ouro, hein? Deixa eu mandar um abraço carinhoso aqui pro Jonas Filho, ô César Galones, parabéns a você pela estreia na TV Aparecida, fiquei assistindo Gilberto e Gilmar, muito bom, parabéns César Galones. Ah, deixa eu mandar um abraço aqui pra Sebastiana Lima também, ô César Galones, fiquei ligado no Praza Brasil na TV Aparecida, muito legal, viu, César Galones? Por que que não é mais Praza de Amigos? Bom, isso aí é por conta de registro de marca, viu? Tá bom, Sebastiana? A gente teve que mudar o nome, mas ficou mais bonito ainda, Praza Brasil, né? Alô, Terezinha Ferri, tá ouvindo a gente? Alô, Georgia, aquele abraço carinhoso, parabéns, César Galones, o programa na TV Aparecida foi top demais, que categoria, ó, avisa pro Gilberto Gilmar que eu tenho o primeiro LP da dupla, hein? Olha só que relíquia, hein? Aquele abraço carinhoso pra você. Alô, Celita Lopes, alô, Neirinha Siqueira, tá todo mundo ligado aqui no nosso Prosa de Amigos, a linha sertaneja classe A. Vou resgatar aqui um clássico, hein? Ney e Nando.

amigos da nossa linha sertaneja classe A, Sistema Bruto. 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A gente abre mais uma sequência com César e Paulinho. Essa música é de 1987, Viajante Solitário.

0: Teodoro e Sampaio, Paixão Proibida, colocando um ponto final no nosso encontro de hoje. Muito obrigado a você pelo carinho do rádio ligado e pela sintonia, viu? Eu peço a Deus que te abençoe e te guarde, faça resplandecer sobre ti o seu rosto e te dê a paz, tá? Que você tenha uma ótima programação a seguir e a gente se encontra no próximo final de semana com mais uma edição do nosso Prosa de Amigos, a Linha Sertaneja Classe A.
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irmãos e irmãs, ouvintes da Jequié FM. Mais um programa Sementes da Fé. 31 de maio de 2026, esse domingo maravilhoso na presença do Senhor. Continuaremos a imersão na carta aos Filipenses. Hoje, a partir do capítulo 2, do verso 5 a 11, leremos e conversaremos nesta manhã para conhecermos e prosseguirmos em conhecermos ao nosso Senhor Deus e Pai. Aqui quem vos fala é o pastor Gerson Barros da IFRA, Igreja Família Restauração em Amor, situada na Avenida das Formigas, número 231, Sanville 1, Jequié, Bahia. Abra sua Bíblia comigo, meu irmão, minha irmã, ouvintes da Jequié FM, você está na melhor. Então, diz assim a palavra do Jesus Cristo, através do apóstolo Paulo, na carta aos Filipenses, capítulo 2, a partir do verso 5. Tenham a mesma atitude demonstrada por Cristo Jesus. Embora sendo Deus, não considerou que ser igual a Deus fosse algo a que devesse se apegar. Em vez disso, esvaziou-se a si mesmo, assumiu a posição de escravo e nasceu como ser humano. Quando veio em forma humana, humilhou-se e foi obediente até a morte e morte de cruz. Por isso Deus o elevou ao lugar de mais alta honra e lhe deu o nome que está acima de todos os nomes, para que o nome de Jesus todo joelho se dobre nos céus, na terra e debaixo da terra, e toda língua declare que Jesus Cristo é Senhor, para a glória

nos versículos ora lidos, a espiritualidade revelada na humildade de Cristo. Após chamar a igreja à humildade e ao amor prático nos quatro primeiros versículos lidos do capítulo 2 da carta aos Filipenses, Paulo agora apresenta o maior exemplo possível, Cristo Jesus. Ele não apenas ensina, ele encarna, ele pratica o que diz. Todo o ensinamento de Jesus Cristo é vivenciado no seu cotidiano, na prática diária. Ele não apenas orienta os seus discípulos, ele revela o caminho a que eu e você devemos seguir. Na espiritualidade de Jesus, o Cristo não é apenas o Salvador que admiramos, mas o modelo de vida que eu e você devemos reproduzir para glória, honra e exaltação do nome do nosso Senhor. Porque a vida cristã, ela é essencialmente a vida de Cristo sendo formada em nós. O que isso significa, pastor? Que a igreja é o corpo vivo de Cristo sendo construído e transformado na vida dele, para ele, glória ao nome dele, porque ele é a cabeça da igreja, ele é o condutor, ele é o mestre, ele é quem tem ensinamentos para mim e para você. Quando estamos no caminho dele e no caminho do Senhor, ele se apresenta para nos orientar e para intencionalizar o meu e o teu coração para a glória do nome dele. E o versículo 5 do capítulo 2 da carta aos Filipenses, a mente de Cristo como padrão. Tende em vós o mesmo sentimento que houve também em Cristo Jesus. Paulo começa com um chamado interior, sentimento, que é igual mente, atitude e disposição interior. Não é apenas comportamento, é transformação de mentalidade, metanoia, uma transformação da mentalidade. A espiritualidade do nosso Redentor é a mudança, começa de dentro para fora. É a transformação através do Espírito Santo que vai nos alinhando, que vai forjando o nosso caráter, para que eu e você mudemos de dentro para fora. O Evangelho não modifica apenas ações, mas reconfigura o coração e a consciência. Você pensa como Cristo Jesus ou apenas tenta agir como cristão? Qual o seu pensamento? Quais são as suas intencionalidades? É agir como ele? É pensar como ele? É tratar as pessoas como Jesus o trataria? Ou nós agimos apenas na religiosidade como cristãos? E o que o versículo 6 do capítulo 2 da carta aos Filipenses tem a nos dizer? A renúncia da glória. Nós temos que renunciar o eu, renunciar o ego, o egocentrismo, e temos que ser cada vez mais e agirmos na cristocência. Cristo como centro, ele é o centro de tudo, e em sendo o centro de tudo, eu e você necessitamos, precisamos fazer renúncias diárias. Não considerou a ser igual a Deus algo o que devia apegar-se. Cristo, sendo Deus, não abriu mão de sua divindade, mas abriu mão de seus privilégios. Por isso que a Bíblia vai dizer que ele se despojou de toda a sua glória.

0: glória. E isso nos revela o quê? Nos revela o coração do evangelho. O coração do evangelho é renúncia, porque a espiritualidade de Cristo nos norteia que a grandeza no reino de Deus não está em reter, mas em se entregar, se render a Ele, entregar tudo irrestritamente ao Mestre, a Jesus de Nazaré. E qual a ênfase que o apóstolo Paulo dá neste versículo? O problema do homem é querer subir, e o caminho de Jesus Cristo foi descer. Você vive para manter sua posição ou para cumprir o seu propósito? Qual a sua forma de vida e jornada cristã? É para manter o seu status? É para manter a sua posição, o seu título? Ou para cumprir a missão, cumprir o propósito de Deus? E o versículo 7 do capítulo 2 da carta aos Filipenses, o esvaziamento, que eu costumo dizer que o ápice da humildade humana é esvaziar-se de si mesmo, é ter a capacidade, o encorajamento de esvaziamento. A si mesmo se esvaziou, assumindo a forma de servo. Aqui está o centro do esvaziamento, que na palavra original no grego quer dizer kenosis. Não deixou de ser Deus, mas assumiu plenamente a condição humana. 100% homem, 100% Deus. Sentiu as mesmas dores, aflições, calor, frio, fome, sede, mas não perdeu a sua divindade. Quem vê o filho, vê o pai. Quem vê o pai, vê o filho. E o que mais Jesus Cristo fez neste versículo? Ele toma a forma de escravo, ele toma a forma de servo. E o que isso tem a nos dizer? Que o verdadeiro poder se manifesta no serviço, se manifesta na prática, na entrega, se manifesta naquilo que eu estou disposto e disponível a fazer pelo reino de Deus, em detrimento aos meus privilégios, em detrimento aos meus prejuízos. Não importa o que venha acontecer comigo, importa-se que o reino de Deus ganhe, e que todo o meu labor, todo o meu serviço, todo o teu serviço seja verdadeiramente uma entrega de louvor e exaltação ao nosso Deus e Pai. A cruz revela que Deus não domina, ele se entrega. A cruz é a maior revelação que Jesus Cristo se deu por mim e por você. E a Bíblia vai dizer: morte e morte de cruz, que era uma das piores mortes da época. É entrega, meu irmão, é renúncia, é o esvaziamento do ego. Você serve por obrigação ou por natureza transformada? O seu serviço, o seu labor diante do reino de Deus é por uma obrigação, para mostrar à sociedade, para mostrar à igreja, para mostrar às pessoas, ou é porque a sua essência é transformada pelo Espírito Santo, a sua natureza transformada para agir em transformação de outrem? E o que o versículo 8 do capítulo 2 da carta aos Filipenses tem a nos dizer? A humilhação e obediência de Jesus. A si mesmo se humilhou, tornando-se obediente até a morte. O caminho de Jesus Cristo é um caminho de humilhação voluntária. O caminho de Jesus Cristo é um caminho de obediência total. E o caminho de Jesus Cristo é uma entrega até a cruz. Qual a minha disponibilidade? Qual a minha disposição no caminho ou na caminhada cristã? É uma humilhação voluntária ou obrigatória? É uma obediência total ou uma obediência parcial? É uma entrega irrestrita para carregarmos a cruz? Ou eu fico na dependência de outras pessoas para tal? Como é a minha entrega no caminho da pessoa bendita de Jesus? Eu estou realmente convencido ou eu estou literalmente convertido de uma transformação da minha e da tua mentalidade, para que possamos cada vez mais sermos instrumentos de justiça nas mãos do nosso Deus. A obediência não é perda, meu irmão, minha irmã, ouvintes da GQFM, é alinhamento com um propósito eterno para uma vida eterna. Se eu quero ter uma vida eterna, eu tenho que alinhar com o propósito do Pai, com o propósito de Deus, porque Ele é o eterno. Então a obediência não é perda, é ganho. Humilhação não é perda, é ganho. Obediência ao reino de Deus e seus princípios é ganho e não perda. Precisamos estar conscientes disso, impelidos pelo poder do Espírito Santo de Deus em nós e através de nós, para que todos vejam que somos cristãos transformados pelo poder da palavra, pelo poder do Evangelho de Cristo Jesus. E qual a ênfase da redenção neste versículo 8? A cruz não foi acidente, foi uma decisão de Jesus. Qual a sua decisão no dia de hoje? Qual a sua decisão nesta manhã? É decidir entregar-se? É decidir humilhar-se? É uma decisão de obediência? Uma decisão de entrega para carregarmos a nossa cruz, assim como foi o nosso irmão mais velho, Jesus de Nazaré? Qual a minha e a tua entrega? De que forma estamos entregando? É para o louvor e exaltação do nome do nosso Senhor? Porque quer comais, quer bebais, quer façais, qualquer outra coisa, tudo para a glória de Deus. Se eu vou me humilhar, é para a glória de Deus. Se eu vou obedecer, é para a glória de Deus. Se eu vou fazer uma entrega irrestrita e total, é para a glória de Deus. Porque a cruz não foi acidente, é uma decisão que eu e você devemos tomar como o nosso Senhor tomou. Porque se Ele é o meu e o teu exemplo, se Ele é o nosso irmão mais velho, nós precisamos agir como Ele agiu. Precisamos andar como Ele andou. Precisamos obedecer como Ele obedeceu. Até onde vai a sua obediência a Deus? É uma reflexão para mim e para você nesta manhã. Até onde vai a sua obediência ao Deus Pai? Realmente estamos convicto de que vamos ter perdas, de que não vamos assinar alguns contratos, porque os meios não justificam os fins, por obediência e ética cristã, por uma obediência irrestrita ao Senhor? Esvaziar-se do eu não é só dar espaço, é a minha prática diária, no meu trabalho, na escola, na faculdade, perante a família, em qualquer situação. A minha decisão tem que ser uma decisão em obediência e em louvor e exaltação ao nosso Deus e Pai. Até onde vai, meu irmão, minha irmã, ouvintes da GQFM, a sua obediência a Deus? E o que os versículos de 9 a 11 do capítulo 2 da carta aos Filipenses têm a nos dizer? A exaltação de Cristo. Perceba que nós iniciamos com a mente padrão de Cristo, a renúncia de Jesus, o esvaziamento dele para se tornar humano como eu e você, a humilhação e a obediência. E qual foi a consequência de todo esse labor de Cristo? Qual esse processo de transformação? É que agora ele foi exaltado pelo Pai. A exaltação de Cristo, que nós lemos nos versículos de 9 a 11, que em parte diz assim: pelo que também Deus o exaltou sobremaneira. Depois da humilhação vem a exaltação. Nome acima de todo nome. O nome de Jesus é dado sobre todo nome, nos céus, na terra e debaixo da terra. Todo joelho se dobrará. Não importa como você se comportou na terra, como você viveu na terra, em todas as épocas, em todas as nações do mundo, todo joelho se dobrará e toda língua confessará que Jesus é o Senhor dos senhores. Todo joelho, independente da minha ou da tua vontade, toda língua vai confessar, independente da vontade de quem quer que seja, vai dizer que ele é o Senhor, de joelhos dobrados, para glória, honra e exaltação da pessoa bendita de Jesus Cristo, em Deus Pai. Amados e queridos irmãos, o caminho do reino de Deus é cruz antes da glória, entrega antes da exaltação. A exaltação verdadeira não é autopromoção, mas é resultado da entrega total e irrestrita ao nosso Deus e Pai. Nós precisamos entender e compreender que existe um processo no meio do caminho. Existe uma renúncia da nossa parte. Existe uma entrega primeiro. Existe uma humilhação no processo para depois sermos exaltados. Em todo o nosso caminho no reino de Deus, primeiro eu carrego a cruz para depois eu receber aquilo que Deus tem para mim e para você, que é a coroa da vida. Perseverai até o fim e dar-te-ei a coroa da vida. Apocalipse capítulo 2, versículo 10. Nós precisamos perseverar, nós precisamos estar atentos e apercebidos e principalmente vigilantes na nossa caminhada. Para quê? Para que não percamos a nossa coroa, a coroa da vida, a vida em abundância, a vida em eternidade. Você confia no tempo de Deus ou tenta se exaltar por conta própria? Qual a minha e a tua atitude na nossa jornada, na nossa caminhada cristã? A gente confia no tempo dele, para a glória dele, para o engrandecimento de Deus? Ou tentamos a todo custo querer nos exaltar a si mesmo por conta própria, para ficar redundante? Qual a nossa confiança? Onde devemos depositar a nossa confiança? Porque o apóstolo Paulo vai dizer que todo o depósito dele está confiado em Deus. Que tudo aquilo que o olho não viu, tudo aquilo que o ouvido não ouviu, e que nenhum projeto chegou ao coração humano, é o que nos espera na glória, é o que nos espera na eternidade. Então, as adversidades, os momentos temporais aqui na terra não podem se comparar com o que nos espera na eternidade. Qual a minha e a tua confiança? Onde iremos depositar a nossa confiança? Eu vos aconselho na pessoa bendita de Jesus Cristo, porque é fiel para garantir o meu e o teu depósito até aquele grande dia. Filipenses capítulo 2, dos versículos de 5 a 11, revela o coração da espiritualidade de Cristo Jesus. É uma revelação do interior, da espiritualidade, do relacionamento do unigênito de Deus com o Pai. O relacionamento do filho com o pai, para quê? Para dar lições, ensinamentos, conhecimentos para mim e para você. É o exemplo de relação paternal, porque a mente de Jesus é uma mente transformada pelo poder do Pai. E nós precisamos deixar que o Pai transformemo-nos. Para quê? Para que sejamos exemplos na terra, para que pessoas venham dizer: ali vai um homem de Deus e uma mulher de Deus. Nós temos que entender que o coração revelado aqui por Jesus Cristo na sua espiritualidade é uma vida de renúncia, é um coração de servo, é um coração de quem quer servir. Por isso que os evangelhos vão dizer que ele não veio para ser servido, mas para servir. E ele lava os pés dos discípulos como exemplo. A espiritualidade revelada por Jesus Cristo é uma obediência radical, é uma obediência irrestrita. E nós precisamos termos posicionamentos firmes. Não podemos titubear, não podemos nos balançar nem para a direita nem para a esquerda. Precisamos estar atentos, convictos, porque nós temos um alvo e esse alvo é Jesus Cristo. Mas o coração de Jesus também nos revela na sua espiritualidade uma esperança de exaltação em Deus. Toda exaltação e glória é do Pai, e ele não divide com ninguém. Mas temos uma esperança do corpo glorificado, de um corpo que vai ser trabalhado e construído pelo poder do Espírito Santo, as mesmo poder que ressuscitou a Jesus. E nós temos essa esperança de um corpo espiritual, e vamos ver Jesus como ele é. É o que a Bíblia nos promete. Nós temos essa promessa, meu irmão, minha irmã. Nós temos essa esperança de a exaltação do Pai ser criado, transformado e viver com corpo espiritual eternamente com ele. Cristo não apenas morreu por nós, ele nos mostrou como viver. Não foi apenas uma entrega sacrificial. Ele deu ensinamentos num caminho para que eu e você possamos viver de maneira digna, ética, responsável e que glorifica e exalta o nome do nosso Senhor e Deus. Hoje Deus nos chama a viver o padrão de Cristo. Qual o padrão de Cristo, pastor? Menos ego, mais entrega. Menos posição, mais serviço. Menos controle, mais obediência. E qual a pergunta final que não quer calar? Você está disposto a viver o caminho da cruz? Você está disposto a viver o caminho da renúncia? Você está disposto a viver o caminho da humilhação? Porque cruz é caminho de morte. Morte para o mundo, para viver para o reino de Deus. A cruz não é apenas o lugar onde fomos salvos. É o caminho onde somos formados. E quando vivemos assim, Cristo é revelado em nós. O reino de Deus se manifesta através de nós e em nós. E Deus é glorificado em tudo que eu e você iremos fazer. E Deus é glorificado em tudo que fazermos. Meu amado, meu irmão, minha irmã, ouvintes da GQFM, Faça uma reflexão neste domingo pela manhã e conscientize que Jesus é o único caminho que dá vida e vida em abundância. Que Deus nos abençoe, nos livre e nos guarde de todo mal. E até domingo que vem, se Deus assim nos permitir.
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0: Olá, amigos, muito bom dia você ligado na gente, conectado, estava esperando por mim, esperando por nós em mais essa manhã de domingo. Hoje é domingo, dia do Senhor. Hoje é domingo, dia do Senhor. É o dia que Deus preparou para mim, para você. E eu sou Ivan Luiz, pastor da família de Deus do bairro do Mandacaru, e estou aqui com toda alegria nesta manhã para trazer uma mensagem de Deus para o seu coração. E dizer que logo mais à noite, às 7 da noite, nós estaremos juntos ali na família de Deus do Mandacaru, Rua Fluminense, 549. Eu quero convidar você a estar comigo. Venha adorar a Deus, venha bendizer o nome de Jesus, venha louvar o nome do Senhor. Logo mais à noite, venha ouvir uma palavra de Deus ao seu coração e para sua família. Venha estar com a gente. Que a graça do Senhor seja sobre a tua vida mais e mais. E que essa mensagem venha falar contigo. Você já desenvolveu, com certeza, relacionamentos sem intimidade. Muitas pessoas desenvolvem relacionamentos sem nenhuma intimidade. Existem pessoas que se encontram com a outra, que dormem com a outra, que tiram a roupa diante de outra pessoa, mas não tem nenhuma intimidade com ela. Porque a intimidade, ela não envolve apenas uma questão física. A intimidade envolve uma questão física, emocional e espiritual. A intimidade não é algo que você simplesmente mostra ali naquele momento, mas é algo que vai acontecendo, é algo que vai vindo e que vai jorrando, e você toma aquela decisão de ter intimidade. Uma pessoa, por exemplo, que se prostitui, você acha que há intimidade numa prostituição? Claro que não, porque é uma relação promíscua, é uma relação de interesse financeiro, é uma relação ilícita, não é uma relação correta diante de Deus. A prostituição, porque no momento em que a pessoa se encontra com outro apenas pelo interesse financeiro ou outro tipo de interesse, ela não está demonstrando intimidade. Primeiro que a intimidade é uma coisa espontânea, sem interesse. A intimidade verdadeira, ela não depende do interesse. Então existem muitos relacionamentos que são relacionamentos tóxicos, que são relacionamentos de interesse e não de intimidade. Porque na intimidade existe amor, e a Bíblia diz que no amor não há interesse. Eu simplesmente quero, desejo estar com a pessoa. Quando você tem intimidade com alguém, é quando você de verdade envolve uma conexão emocional, física e psicológica. É quando você consegue estabelecer esse vínculo com o outro, e um vínculo de intimidade, que você está ligado com o outro e o outro está ligado com você. É como Jesus disse: eu sou a videira e vocês são as varas. Jesus disse: aquele que está em mim e eu nele. Observe, gente, que intimidade: está em mim e eu nele. Então eu preciso me conectar com a pessoa, mas essa pessoa também precisa estar conectada comigo. Ainda ontem, falava com uma pessoa a respeito disso. Alguém que ela quer ter intimidade, mas não deseja ter o mesmo nível de intimidade com ela. Você já passou por isso alguma vez na sua vida? Alguém que você não queria ter intimidade, mas essa pessoa queria ter intimidade com você. Pois acho que todos nós já tivemos uma relação assim, ou uma relação amorosa, ou uma relação de amizade, ou uma relação profissional. A pessoa busca você, mas você não quer aquele relacionamento com a pessoa. Não há intimidade. É muito importante nós entendermos isso, gente. Ontem eu falava com um rapaz de uma loja. Eu disse pra ele assim: olha, deixa eu te dizer uma coisa. Tem muitas pessoas que chegam aqui nessa loja, elas entram na loja, mas elas não querem comprar nada. Você sabia disso? Ele parou, olhou para mim assim e disse: é. Você, é por isso que você vê, a pessoa entra, nem olha as coisas direito, dá um rolé aqui dentro dessa loja e sai, vai embora. Porque às vezes você tem um comércio, mas a pessoa que vai ali no comércio, ele não quer comprar nada na sua mão. Ele quer apenas o contato, ele quer apenas o diálogo. E aí eu já falo para você de 3 características básicas que tem uma intimidade. A primeira característica de uma intimidade é a vulnerabilidade. Por que, pastor, que é a vulnerabilidade? Porque é quando você sente necessidade. A intimidade, ela começa com a necessidade. Por que que eu preciso de uma pessoa ao meu lado? A minha primeira dama está comigo, ela é uma pessoa íntima minha. Existe, além do querer, além do amar, existe uma vulnerabilidade em mim que ela preenche. E existe uma vulnerabilidade nela que eu preencho. Porque se relacionar não é um interesse, esse interesse espúrio, não é esse interesse ruim, mas há um tipo de interesse. Quando você se encontra com a pessoa e mesmo amando, existe um interesse sadio de que um completa o outro. Mas não é um interesse pensando só em você, você pensa nos dois, no interesse dos dois. É muito importante a gente entender isso. A primeira característica de uma intimidade é a vulnerabilidade. Você se vulnerabiliza. Não, eu quero, eu tenho necessidade, eu quero estar com essa pessoa, eu quero dialogar com essa pessoa. Aí você tem, você busca uma intimidade. Você, por exemplo, que me ouve todo dia, você, por exemplo, que me vê todo dia, você entende o quê? O ministério do pastor Ivan Luiz é um ministério abençoado, é um ministério que Deus fala comigo, e eu tenho a necessidade de estar participando desse ministério, de estar ouvindo essa palavra, de estar ouvindo as frases, as conversas, as coisas que acontecem nesse programa. Então existe o quê? Uma intimidade com o pastor Ivan. Existe uma intimidade com o programa Jesus e Você. Porque você entende a sua vulnerabilidade. Eu preciso, eu mesmo que faço o programa, gente, eu sou o primeiro a ser abençoado. Ontem, que eu não pude fazer o programa, meu Deus, eu fiquei no sofá ali lamentando, só depois que eu não teve jeito. Mas eu falei, gente, eu mesmo sinto essa ausência, porque você tem a vulnerabilidade e você tem a necessidade de ter uma intimidade consigo mesmo. Existem pessoas que não entendem isso. E elas não têm intimidade nem consigo próprias. Você já viu aquela pessoa que é cheia de tabus, que é cheia de problema? Não tem intimidade consigo própria. Ela não consegue se revelar nem para ela própria. Por isso não tem intimidade. A intimidade começa dentro de mim. Eu começo a sentir as minhas carências. E quando eu tenho as minhas carências, eu reconheço que preciso de mim. Eu reconheço que preciso me conhecer. Eu reconheço que preciso melhorar. Por isso muita gente não melhora, porque não tem intimidade consigo para chegar e dizer: fulano, você precisa melhorar. Porque a primeira conversa que você tem, Edna, é com você mesma. Quantas vezes eu falo com o Ivan Luiz? Quantas vezes eu converso com o Ivan Luiz? Quantas vezes, Nildão, você conversa com o Nildo? Quantas vezes Ivan conversa com Ivan Luiz? Quantas vezes Edna conversa com Edna Machado? Então você precisa ter intimidade com você mesmo, mas precisa entender que para ter intimidade, a primeira coisa, vulnerabilidade. Eu preciso realmente. Eu estava pensando sobre esse tema hoje de manhã, de madrugada, e me veio justamente em sua mente essas três características, ó, gente. É vulnerabilidade, confiança, aqui, ó, e diálogo. Três coisas que não podem faltar numa intimidade. Você se vulnerabiliza, não, eu preciso falar com essa pessoa. Não, eu tenho que dizer isso a essa pessoa. Não, eu preciso me abrir com essa pessoa. Tem gente que morre, leva pro túmulo. O São João Batista, o São Lázaro, os outros cemitérios de nossa cidade estão cheios de revelações que nunca foram reveladas. Existem muitas pessoas que não se vulnerabilizam, e porque elas não se vulnerabilizam, elas não conseguem ter intimidade com ninguém, doutor Cláudio. Nildão, tem pessoas que elas não conseguem ter intimidade porque ela não entende a sua necessidade. Ah, se eu entendo a minha necessidade, então eu vou buscar essa intimidade. A segunda característica é a confiança. Você precisa ter confiança na pessoa que você busca intimidade. E a gente encontra exatamente isso na Bíblia, lá no livro de Mateus, capítulo 17. A Bíblia diz que o Senhor Jesus De repente, existem dois momentos que ele faz isso com Pedro, Tiago e João. Mas o primeiro momento, ele diz assim, ó, ele chega para Pedro, ele chega para João, talvez, e diz assim: a Bíblia não conta tudo, gente, mas Deus conta com a nossa inteligência para imaginar e conjecturar muitas coisas, desde que estejam de acordo com a palavra de Deus. Jesus chega para João e diz assim: João, só você vem cá. João, faz favor. João, chame Pedro e Tiago e venha comigo. Jesus, não é para chamar Tomé, não? Não, Tomé não. E Judas, nem Judas também? Não, chame Judas não. É só você, Tiago e Pedro. Chame lá, Pedro e Tiago, e venha comigo. Aí Jesus leva ele, sabe para onde, gente? Para o monte. Jesus fez aquilo, Jesus tinha uma necessidade. Jesus se vulnerabiliza, porque Jesus chama, a Bíblia diz, Mateus nos informa, que Jesus chama em particular. Jesus chama em particular, por isso que foi como eu estou falando. Pedro, Tiago e João. Leva eles para o monte. Eu acredito que Tomé deve ter ficado assim: cadê Pedro, gente? Cadê Tiago? Cadê João? Esses três, viu? Esses três não sei não, viu? Só anda junto, parece que anda fuxicando. Porque nessa hora aparece logo o murmurador. É ou não é verdade? Jesus chamou em particular. Alguém deve ter ficado com ciúme ali, ficou, mas não importa. Você precisa buscar essa intimidade. E se Jesus te chama para o monte, é porque ele quer ter intimidade com você. Jesus só chama para o monte quem quer ter intimidade com ele, e que com ele tem intimidade. Com certeza, Jesus não escolheu a Pedro, Tiago e João assim apenas porque eles eram os três melhores por nada, mas porque Jesus escolheu, porque percebia que eles tinham características de intimidade, confiança e diálogo. Sobe no monte. O que é que Jesus queria? Qual era a necessidade de Jesus? Jesus queria mostrar para os três como ele era como Deus. Porque até ali, os discípulos conheciam Jesus apenas como homem. Pegava nele, tocava nele, ouvia suas palavras. Jesus dizia que era filho de Deus, mas ele nunca tinha mostrado assim, se mostrado como Deus. Jesus chama os três, e quando chega lá no monte, gente, abre-se um portal diante de Pedro, Tiago e João, três pescadores, homens totalmente ignorantes, de que não conhecia nada dessas coisas. Abre-se um portal, aparece Moisés e Elias, dois expoentes do Velho Testamento. E Jesus então vai no meio deles. E quando Pedro vê aquela maravilha, aqueles três juntos ali, Pedro logo reconheceu, mesmo sendo ignorante, que era Moisés e que era Elias, junto com Jesus. E Pedro, que não se continha a língua na boca, começou a falar: Senhor, bom estarmos aqui. Bom estarmos aqui, Senhor. Vamos fazer uma cabana, uma para o Senhor, uma para Moisés, outra para Elias. Pedro não estava nem falando dele, mas era uma coisa tão linda, gente. A intimidade nos leva a lugares altos. A intimidade nos leva mais para perto de Deus. Se eu quiser ter intimidade com Deus, eu preciso aprender a ter intimidade com Jesus. Pedro, Tiago e João, eles buscaram essa intimidade com Jesus. Você é uma pessoa íntima de Jesus ou você serve a Jesus apenas pelo seu conhecimento? Não, porque eu conheço a Bíblia, pastor, porque a Bíblia é a palavra de Deus, porque tem a hermenêutica, tem a exegese, porque nós precisamos fazer as traduções, precisamos observar os vernáculos, os verbos, precisamos observar. Meu irmão, isso tudo é regra, isso tudo é bom de aprender. Mas a intimidade com Deus não tem nada a ver com isso. É uma busca. Você quer ver? Moisés, que aparece nesse texto. A Bíblia diz: falava o Senhor a Moisés face a face. Gente, isso é demais pra minha cabeça. Falava o Senhor a Moisés face a face, como qualquer um fala a seu amigo, gente. A Bíblia diz que Moisés, ele conversava com Deus face a face, como você conversa com um amigo, tá lá em Êxodo 33:11. Pode ler lá. Leia. Falava com Deus, Moisés falava com Deus face a face. Tem um diálogo que Moisés tem com Deus que, gente, eu sou apaixonado por esse diálogo. Moisés está conversando, está tendo uma conversa com Deus. Aí Moisés fala assim: Senhor, me mostra a tua glória. Ou seja, deixa eu ver o Senhor, que eu nunca vi o Senhor. Eu converso com o Senhor, mas nunca vi o Senhor. Aí Deus diz assim: Moisés, homem nenhum conseguiu ver a minha face e ficou vivo. Mas deixa eu lhe dizer uma coisa. Tem aqui um lugar bem junto de mim. Vem aqui. Gente, isso é demais. É demais. Eu digo a você, olha, por mais que uma pessoa tenha intimidade com Deus, como tantos homens da Bíblia tiveram, mas esse homem foi o que mais teve intimidade com Deus. Deus disse a ele, diz: eis aqui um lugar bem junto a mim, chega aqui perto, eu vou colocar você para a rocha te proteger, eu vou colocar você aqui, você vai me ver quando eu passar de costas, mas você não vai poder ver a minha face. E eu estou fazendo isso, Moisés, é para você não morrer. Não é que eu não quero mostrar a você quem sou, não. É para você não morrer. Aquela rocha, aquela pedra, aquela rocha que protegia Moisés, você sabe quem é representado ali? É o próprio Senhor Jesus. Jesus nos protege, porque ele veio e se tornou homem. Ele se fez homem. Ele se destituiu da sua glória divina e se tornou homem. Então ele possibilitou isso, e isso acontece desde o Gênesis, ó, quando ele é prometido. Jesus ali já estava fazendo esse papel pré, ela ali, na verdade, aquela rocha era um tipo de Cristo. E Deus coloca a rocha e ele passa, gente. Ele passa e Moisés vê Deus de costas, o único homem que viu Deus daquele jeito. Você sabe que é isso, intimidade. Moisés tinha necessidade, gente. Moisés tinha necessidade. Moisés, quando Deus falou: não, eu vou mandar um anjo com vocês, Moisés disse: não, não, não, não, não. Sabe aquele menino, Rosimeire, que fica assim batendo o pé e dizendo assim: não, se a senhora não me der, eu não vou. Moisés fez assim com Deus: se o senhor não for comigo, com a gente, eu não saio desse lugar. Aí Deus diz: olha, eu vou tirar a mão e você vai me ver pelas costas. Aí tem um bocado de gente bobo que diz que Deus não existe. Deus é espírito. Quando a Bíblia fala que Deus é espírito, é porque para nós Deus é espírito, mas ele existe como pessoa. Claro que ele existe. Moisés viu quem? Claro que ele existe. Os dois estavam conversando no Gênesis, dizendo: façamos o homem a nossa imagem, conforme a nossa semelhança. Se Deus não tem uma imagem, como é que eu fui criado? Baseado em quem? Modelado por quem? Tendo referência e tendo uma imagem de quem? Como a Bíblia fala. Gente, a intimidade é maravilhosa, tem que ter confiança. Por que que Jesus chamou só Pedro, Tiago e João? Porque ele tinha confiança. Tanto que quando Jesus se mostra e Jesus vai descendo do monte com eles três, Jesus fala assim: olha, deixa eu dizer uma coisa para os três aqui, faz favor. Venha cá, os três. Eu só chamei vocês três porque eu quero que isso fique só entre nós. Tá vendo que é confiança? Jesus diz isso para eles: eu quero, Zene, que isso fique só entre nós. Porque tem gente que merece confiança. Se você quiser ter intimidade com Deus, aprenda que Deus te levará a lugares maravilhosos. Mas Deus vai querer que você seja, ó, discreto. Deus vai querer que você se cale diante de muitas coisas. Deus vai querer que você entenda os propósitos dele, mesmo sem compreender tudo. Porque quem confia não precisa entender tudo para ser fiel. Se eu confio em Deus, eu não preciso entender tudo o que ele faz. Eu simplesmente aceito. Aceito as coisas boas, mas eu também aceito as coisas más, aparentes, que aparentemente são más para minha vida, mas não serão más. Sabe por quê? Porque Deus tem propósito em tudo, Ademir, na sua vida. Deus tem propósito em tudo na minha vida. Tudo que Deus faz é com propósito. Tudo que Deus permite tem um propósito. E você e eu precisamos entender isso. A confiança, gente, é algo que está atrelado à intimidade. Jesus confiou nos três. Ele confiou nos três. E a última coisa que eu quero falar com você, que toda intimidade tem que ter o diálogo, gente. Quem não tem intimidade não tem diálogo. Veja como Deus conversava com Moisés. A Bíblia diz: falava o Senhor com Moisés face a face, como qualquer um fala ao seu amigo. Então Deus fala contigo, você ouve a voz de Deus, então você tem intimidade com Deus. Eu tenho intimidade com Deus. Eu tenho intimidade com Deus quando eu falo com Ele. Eu tenho intimidade com Deus quando eu ouço a voz de Deus. Para você ter intimidade com uma pessoa, você precisa ter diálogo, ó. Jeremias 33:3. Obrigado, Espírito Santo. Ó, clama a mim e responder-te-ei, e anunciar-te-ei coisas grandes e firmes que não sabes. Tá vendo? Todo diálogo precisa de uma pessoa que vai falar, um canal de transmissão e o seu interlocutor. Todo diálogo precisa. Eu que vou falar, o canal de transmissão que eu vou usar fala, e o meu interlocutor: clama a mim e responder-te-ei. Aí você tem intimidade com a pessoa. Agora, uma relação que só um fala é uma relação tóxica. Tá cheio assim, ó, de relacionamentos tóxicos. É, mas ele só quer que eu faça e ele também não faz. Ele só quer que eu trate ele bem e ele não me trata. Ela só quer que eu trate ela bem, mas ela não me trata bem. Isso não é relacionamento íntimo, gente. O que não é um relacionamento de alma? Existem, eu falo isso sempre pros casais, todo relacionamento de intimidade é um relacionamento de diálogos, falado ou sem fala. Porque a comunicação, ela pode ser verbal ou não verbal. Eu não preciso me comunicar com minha esposa em muitas coisas para que ela entenda outras. Você também, se tem intimidade com alguém, você se comunica apenas no olhar. A gente se comunica às vezes quando tá querendo namorar, só por uma piscada de zóio, uma levantada de sobrancelha, um joinha. A gente se comunica quando quer. Por que que não se comunica e não continua se comunicando na intimidade? Tem que ver diálogo, gente. E você sabe o que é a comunicação? Comunicar-se é compreender o dito. Você compreende o que é que o outro diz. Viu? Você compreende o dito e você se faz compreender. Era assim que Deus fazia, que Jesus fazia com os discípulos. Assim que Deus se comportou com Moisés. Moisés teve intimidade com Deus porque ele buscou essa intimidade. Gente, busca essa intimidade com Deus. Entra no teu quarto, por isso que Jesus falou: entra no teu quarto, fecha a porta, e teu pai que te vê em secreto te abençoará. Olha a importância do secreto, a importância do nosso secreto com Deus. E esse quarto não é apenas o quarto da nossa casa, não. É o quarto aqui, ó, da intimidade, de um lugar que eu quero que Deus esteja comigo. Abra o teu coração pro Senhor. Com certeza, essa intimidade será uma bênção para tua vida. Graças a Deus por essa mensagem, né, gente, de intimidade. Você tem tido intimidade com o teu marido, com a tua mulher, com teus filhos, tua mãe, teu pai? Como é que você tem sido uma pessoa vivendo aqui nesse mundo? Sem intimidade alguma? Você tem tido intimidade consigo próprio? Porque às vezes a pessoa não tem intimidade nem consigo própria, não é? Vamos pensar sobre isso. Um grande abraço. Deus te abençoe. Dê uma semana de trabalho, de vitórias, em nome de Jesus. E logo mais à noite, eu convido você a estar com a gente. Logo mais à noite, 7 da noite, venha adorar a Deus ali. Rua Fluminense, 549, no bairro do Mandacaru. Valeu, minha gente. Lembrando sempre que é melhor ser feliz do que ter razão. Tchau.
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1: Opa, vamos lá, minha gente, muito bom dia pra você. E aí, tudo beleza, tudo certinho, tudo tranquilo? Tô chegando a partir de agora, tem o Danadinho, tem Léo Santana ao vivo aqui na rádio, que é líder de audiência.
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madrugada, meninas, 23 minutos, 9:23. Bom dia pra você, ótimo domingo pra todo mundo. Hoje, o último dia do mês de maio. Maio tá indo embora, que vem a junho trazendo muita coisa boa pra todos nós, né, gente? O mês do São João, Santo Antônio, muita coisa boa. E a partir de agora, começando o nosso samba GQL, o zap tá liberado pra você, 739-8846-1549-1010. Seu samba GQL, a partir

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0: 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E pra começar muito bem o nosso Samba Jequié de hoje, tem Grupo Revelação. Bom dia, 9:24.

Manhã FM, bom dia pra você, 9:37, 9:37. É o som do Belo, passou por aqui, Imagina Samba, teve bom gosto aí da Grupo Revelação, pra começar muito bem o samba de que é de hoje, hein? Bom dia, um ótimo domingo pra você, curtindo a nosso samba.

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Jack FM, a dona do primeiro lugar. Bom dia pra você, 10 horas e 2 minutos, 10 e 2. Finalzinho do nosso samba de hoje tem. Da Vila? Já tive mulheres. Samba GQ de volta no próximo domingo, hein? Próximo domingo, 9 da manhã, tem mais um Samba GQ com a melhor programação pra você. Eu vou pro intervalo que é rapidinho, não sai da sintonia, não. Eu volto trazendo, galera, ó, o nosso Clube 89. Muita música boa, muito forró, muito arrocha. Pra você curtir aqui no seu domingo.

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0: Olá, minha gente, de volta aqui na programação da Melhor. Muito bom dia pra você, bom domingão, bom final de semana pra todo mundo aqui, ó.
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0: Só pra cumprir 10 horas e 10 minutos, 10 e 10, bom dia pra você, começando agora o nosso Clube 89. Tem música, tem alegria, tem a sua participação também, tem muita coisa boa a partir de agora, hein? Vamos jogar tudo pra cima, o zap tá liberado pra você, 739-8846-1549, ao meio-dia, você participa aqui ao vivo, galera. Hoje, dia 31 de maio do ano 2026. Último dia do mês de maio, hein? Junho tá cheio, junho tá logo ali. São João tá logo ali, Copa do Mundo também.
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0: tá valendo o nosso Clube 89. Até às 14h tem Léo Santana ao vivo. Ó, deixa eu mandar um abração aqui pro meu amigo Jamanta da Feijoada, lá no Itaigara. Hoje tem rabada, tem mocofato, tem aquele carneiro, Jamanta. Semana passada eu comi o carneiro, tava uma delícia. Hoje tem rabada, viu, galera? Com pirão lá no meu amigo Jamanta da Feijoada no Itaigara. Você pode ligar também, pedir, né, Jamanta? Deixa eu aproveitar aqui e mandar um abração pra galera que tá lá comendo a feijoada, tá lá comendo a rabada. É, ó, um alusão aí, ó, pra Gordo de Lagedo. Fala, Gordo! Lá de Lagedo, Tabocal, não é isso, Jamanta? É, o homem aí das rabadas, ele que manda a rabada, é? Pois é, um alusão aí também pra Boia, pra Léo Gordo, de Lagedo, pra Adriano, toda a galera lá comendo lá a feijoada e comendo a rabada do Jamanta. Alex Gatinha já acordou? Rapaz, que coisa, viu, Alex Gatinha? 10h25, meu amigo Jamanta da Feijoada funcionando hoje. O rádio tá ligado, curtindo a programação da GQFM, bom demais.
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Chega a ver minha dona do primeiro lugar. Bom dia pra você curtindo a nossa programação nessa manhã gostosa de domingão. Todo mundo aqui comigo. 10:49, 10:49, um ótimo domingo, bom final de semana, onde você estiver aí. Meu amigo Nino, fenômeno, é o Nino, tá curtindo a gente, valeu Nino, bom dia pra você, bom dia pra Cida, quem é mais que tá aqui, cadê? Ô Nino, já começou os trabalhos, Nino já mandou foto aqui de cerveja, já tá fazendo churrasco, ei Nino. Fenômeno é o Nino, tá curtindo a nossa programação. Um abraço pra você, meu irmão. Agora tem Natan com a Anitta. Eu tô querendo de novo. Bom dia. 10

0: Chega a FM, a dona do primeiro lugar. 11:03, 11:03. Bom dia pra você. É o som do Demário Coelho, forró do futuro. Passou por aqui seu Mastruz, teve também Mano Walter, Thalita Mel, SPC e ainda Natan com a Anitta. Esse clima gostoso de final de semana, domingão. Vamos juntos até as 2 da tarde, tem Léo Santana ao vivo. Eu volto já já, é rapidinho, hein?
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0: programação da melhor nessa manhã gostosa de domingão, mais um finalzão de semana, todo mundo ligado aqui na melhor.
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0: Mandar um bom dia aqui pro meu amigo grande Lula do Caldo de Cana. Estou aqui na feria do Joaquim Romão. Léo, manda alô aí pra minha irmã Laís, da Salada de Frutas, e pro meu pai Luiz, lá de Apuarema. Valeu, Lula! Um abraço pra você, meu brother, meu amigo Jamanta da Feijoada, lá no Itaigara. Ô, Jamanta! Cadê Alex Gatinho? Já passou aí, rapaz? Cadê ele, hein? Meu amigo Alex Gatinho. Do meu amigo Jamanta daqui a pouquinho lá no Itaigara. 11:09, galera, virando mais uma hora sem Luan Pereira aqui na nossa programação. Bom dia.

7h40, bom dia pra você. Daqui a pouquinho tem Alô da Melhor, tem a sua participação, hein? Você grava o seu áudio, manda pra gente, fica bem à vontade aqui no 739-8846-1549. Tô lhe aguardando aqui, viu? A partir do meio-dia, manda Alô na sua galera, tem alguém aniversariando aí. A gente também faz a festa dos aniversariantes. Faz aquela festa gostosa no seu domingão. Até as 2 da tarde tem Léo Santana ao vivo.

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11:53. Bom dia pra você curtindo a programação da GQFM, bom demais, hein? Bem gostosa de domingão, finalzão de semana. Galera, é o seguinte, ó, deixa eu mandar aqui um abração, alusão pra toda a galera do bairro Estação. Tá bombando Estação todos os domingos, todos os dias, né? Estação tá bombando lá, cerveja gelada, tira gosto, aquele cardápio top e som ao vivo hoje. Pra você que quer curtir aí a sua tarde de domingo, lá no Estação, vai ter o meu amigo André Negão fazendo aquele repertório top, galera. Hoje todo mundo lá no bar Estação. Grande Gilmar, toda a sua equipe, Gilmar. Abração pra você, viu? Hoje todos os caminhos vão levar a galera lá pro Estação, viu? Bar Estação. Hoje tem André Negão a partir das 2 da tarde. Eu tô colado no Estação hoje e quero te ver lá, viu? Quero te encontrar lá hoje no Estação a partir das 2 da tarde, tem som ao vivo, André Negão, que é repertório, toca MPB, toca axé, toca pagode, repertório top, viu, André? Hoje eu tô colado aí, irmão, 2 da tarde lá no Estação, vai Estação, valeu, Gilmar, toda a sua equipe, obrigado pela audiência, o rádio som tá ligado aqui na melhor.

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1: Vamos lá, gente, de volta aqui na melhor programação. Saímos da manhã de domingo, agora entramos na tarde de domingão. Boa tarde pra você, valeu pela audiência, valeu pela moral, tá todo mundo ligado aqui, ó.
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1: Vamos lá, galera, só pra conferir agora mesmo de 12. Começando, alô, da melhor, a partir de agora. Você grava o seu áudio, manda pra gente no nosso zap 739-8846-1549, hein? Tá todo mundo ligado na melhor. Meu amigo Iata tá lá no sertão. Fala, Iata, fala comigo, bebê. Grande Iata, toda a galera do sertão aí ouvindo a gente. Hoje tem um jogo do Brasil, né, Iata? Vai passar lá no sertão o jogo do Brasil. Ó, mandar um alôzão também aqui. Cadê, cadê? Fala, Daniel. Um abraço, um alôzão pra Daniel, né? Pra Ian, meu amigo Ian Rifas, estourado. Fala, Ian, potência. Um abraço pra você, Ian. Um alôzão aí, Ian Meira. Pra toda a família Meira aí, pra Davi, pra Theo. Alô, Theo, alô, Davi. Fala, Daniel. Toda essa galera curtindo a gente aí. Valeu pela audiência. Meu amigo Jamão tá na feijoada, tá lá tomando a geladinha, tá de boa. Tá procurando Alex Gatinha que sumiu. Procura-se, meu amigo Alex Gatinha. Ô, Pia! Meu amigo Pia e Simone tá lá no sítio do Curral Novo, curtindo a gente, Pia e Simone. Valeu pela audiência, galera, tá começando, hein? O nosso Alô da Melhor, grava o seu áudio aí, 739-8846-1549, você participa aqui ao vivo.
4: Bom dia com Jesus, Léo, aqui é Lula do Calicana, estou aqui ligadinho na melhor, mandar um grande abraço pra minha irmã lá na cidade de Fruta, e pro meu pai lá em Apuarema, e pra essa galera massa da 89 FM aí, chama que só dá nós.
1: Valeu, grande Lula do Caldo de Cana, aí na feirinha do Joaquim Romão, tá ouvindo a gente. Valeu pela audiência. Meu amigo Lovinho tá aqui. Fala, Lovinho! Tá curtindo, hein? Bom dia, meu querido. Manda um alô pra nós aqui, né? Na bateia, toda a galera de Florestal, Florestal e a bateia, né? Ouvindo a GQFM também. Tá certo. Valeu pela audiência e pela moral. De ponta a ponta da cidade, em toda a região. Tá começando o nosso Alô da Melhor, 739-8846-1549.

0: Essa música é a cara do São João. E quem chegou por aqui, meu amigo Alex Gatinha, que é vocalista da banda Balu 4, vai estar no São João de Jequié, no São João da região, na Bahia, em várias cidades. Mas sábado agora vai ter um esquenta na Praça da Rodoviária, de graça, ninguém paga nada. Vai ter forró no Joaquim Romão. Alex, boa tarde.
1: Boa tarde, Léo Santana, boa tarde, ouvintes da Jequié FM, a melhor líder de audiência. Com certeza, dia 6 de junho, sabadão, na Praça da Rodoviária, Alex Gatinha. Mas vamos quebrar tudo e seja o Bado Louro daquela praça tão quiló, esquina do sabor. Meu amigo Matheus, minha amiga Stephanie.
0: Ô Alex, vamos falar o seguinte, ó. Já teve o primeiro forró, foi sucesso total, mas esse agora, até porque já estamos no mês de junho, o mês do forró, expectativa, o Joaquim Romão, a cidade inteira, vai pra rodoviária, vai pra praça no sábado.
1: Com certeza, absoluta, o primeiro foi muito bom, graças a Deus, sua família, pessoa de bem, foi lá eu toquei tudo, né? Vários tipos de música. Esse sábado agora é especificamente só com forró.
0: Vai rolar aquele forró das antigas? Tem Flávio José?
1: Vai sim.
0: Tem?
1: Vai ter Magnífico.
0: Magníficos.
1: Você tem gata branca nesse meu coração. Vai ter.
0: Já no clima do Dia dos Namorados.
1: Manda um abraço aqui pro meu amigo, fiquei muito feliz. Eu lhe encontrei lá, você me deu 1-0, você foi. Gatinho, eu vou dormir onde ele tava, Léo, porque tava rico.
0: Foi,
1: né?
0: Sexta-feira, não foi?
1: Foi. Bom espetinho, galera, vale a pena conferir. Atendimento VIP, bom
0: é nosso,
1: espetinho.
0: É nosso amigo
1: Vero. Antigo Vero Vidro.
0: Grande Vero, a gente boa demais, rapaz. Fala, Vero!
1: Ao lado do Pantanal, do Mar Pantanal, todo mundo conhece, é do Viveiro.
0: Ali no Viveiro, Espetinho.
1: Bom espetinho.
0: Bom.
1: Dom.
0: Dois espetinhos, mas o espetinho é bom mesmo.
1: Maravilhoso. É doido. Alô, Vero, aquele abraço. Eu falei com ele, viu? Eu dei de presente, porque ele merece, uma tocada minha lá.
0: Vai
1: 0800.
0: Vai ter show do Alex Gatinha lá então em breve.
1: Vai em breve.
0: Vai ter um forrozinho bom aí, né, Vero?
1: Alô, Vero, levanta pra
0: cá. É colado no Pantanal.
1: Colado.
0: No Pantanal, é.
1: E a estrutura física ficou bonita, não foi?
0: Ficou lindo demais.
1: Dá pra você tirar uma foto massa.
0: Eu estive lá sexta-feira no
1: Eu sei, eu te segui.
0: Pois é, no Dois Peitinhos, uma galera bonita, atendimento top, a cerveja gelada.
1: Geladíssima.
0: Parabéns aí, viu, Vero? Sucesso.
1: É a
0: sensação ali agora do Viveiro.
1: E muita mulher bonita lá. Meu retalho, louco, mano.
0: Olha.
1: Léo, lembrando também, alô, galera. A gente vai estar dia 20 no palco principal, na Praça da Bandeira.
0: Dia 20 de
1: junho. Às 20h30. Em Balu 4. Alex Gatinho em Balu 4. Sabadão.
0: Sábado, 8h30 da noite.
1: Antes de Limão com Mel, em Balu 4, na praça. Todo mundo convidado no palco principal, na Praça da Bandeira. Todo mundo convidado. Alô, Jamanta da Feijoada, vou lá.
0: Jamanta vai pro forró?
1: Eu ganhei ontem no jogo do bicho ontem.
0: Atenção, galera. O Alex Gatinho está rico.
1: Tô rico.
0: Ganhou ontem
1: no gato.
0: Hoje eu tô por conta dele.
1: Me tirei, vem, Léo. Léo, não peguei nem no banco ainda não. Aí, Léo, galera, levanta esse gatinho, me empresta 200. Falei, ô Léo, você nem pega dinheiro, não.
0: Eu já inaugurei o
1: Alô, Jamanta, melhor feijoada da Bahia, viu?
0: Jamanta, sabe quem tá lá em lá?
1: Quem tá lá?
0: Tem uma galera de lá junto do Tabocão aqui, ele
1: mora. Quem manda? Alô, Livaldo, ali, o
0: Jamanta tava bonito ontem lá no.
1: Tava, não, eu tava com a farda. Ele tava com a farda dele, a blusa branca. A gola polo, normal.
0: Ó, um alô pra Ângela e família. A galera lá, e a galera tá lotado lá, lá, Jamanta lá.
1: Alô, Ângela, família,
0: a galera de Lajeado tá bocado.
1: Eu comi uma rabadão de Jamanta, que loucura, que até pirando foi. Ali o Alivaldo só é marrenta, mas ela
0: tá. Liu, minha amiga Liu tava lá curtindo o show do Heitor Costa ontem.
1: Clarinho, papainha, Clarinha.
0: Clarinha veio aniversário essa semana, não foi?
1: Foi. Mas não deu bolo, não deu parabéns. Mentira, deu parabéns.
0: Teve aniversário de Clarinha essa semana, filha do meu amigo Jamanta. Um abraço aí pra essa galera massa curtindo a gente. Viu, Alex Gatinha?
1: Não esquecendo, sábado agora, dia 6. Alex Gatinha na Praça da Rodoviária, vai ser lindo. E dia 5 eu faço particular no colégio Bem Miquel, meu amigo Cícero, seu Dinho Adroaldo. Dia 5.
0: Na sexta-feira.
1: No JTC.
0: Na sexta.
1: Só forró. Com muito orgulho, eu posso abrir a boca e dizer que eu canto a 13ª participação minha seguida, 13 anos, no colégio Bem Miquel. Vai ser no JTC, é lindo. Alô?
0: Pode falar.
1: A Vem Maria, o Hélio Ferreira, meu amigo, meu irmão.
0: Tá bom,
1: gente.
0: Mas o Hélio tá aqui, rapaz.
1: É? Ah, esses caras mudam, pula, pararam, os filmes juntos, tava lá em atacar e aquele bolulu, né? Só Léo que é fiel. Não, Léo, tu também é, Léo.
0: Eu dou trabalho pra Zoé, é 20 anos, é 15.
1: Alessa Gique é também, meu amigo Fabão, meu irmão.
0: Fabão, gente boa.
1: Gique é o gente. O Hélio Ferreira, obrigado, irmão.
0: Oi,
1: velho. Gata, manda as coisas que eu vou compartilhar, ele é foda comigo. Com todo respeito.
0: Pois é, ó, galera, então, você que tá ouvindo a Jequié FM, Sábado agora, dia 6, tem forró na Praça da Rodoviária.
1: Impreterivelmente, 20
0: horas. 8 da noite começa a festa.
1: 3 horas de show.
0: É o arraial do Joaquim Romão. É o forró oficial do Joaquim Romão.
1: Alô, Mateus, esquina do sábado. Rapaz, eu tô em Filó, o espetinho melhor.
0: Eu comi um pastel ontem lá de Mateus, top. E aquele espetinho de jabá de Filó é bom demais.
1: Respeitado. Léo, obrigado, GQFM, meu amigo Bodega. Obrigado pela, mais uma vez pela oportunidade de estar aqui fazendo essa entrevista.
0: Também agradecer ao nosso,
1: meu irmão,
0: ao nosso deputado Leão Lobato Júnior.
1: Verdade,
0: né? Grande Leão.
1: Nosso amigo Hassan também, estadual. Ele patrocinou o Gatinho, viu?
0: Tá dando
1: apoio. Fez o pique.
0: Tá dando
1: o Gatinho tá alto, baixo comigo,
0: tá dando apoio lá no forró.
1: Tá
0: apoiando.
1: Nosso deputado.
0: Pois é.
1: Tamo
0: junto. Ó, então, Alex Gatinho, galera, sábado agora, dia 6, avisa pra todos. Tá todo mundo já sabendo, viu, Alex? Prepara as mesas, as cadeiras. Agora deixa espaço pro povo dançar.
1: Área coberta.
0: Pois é, show de bola.
1: Tá tudo com cobertura, mano.
0: Sábado eu não tenho outro compromisso que não seja um forró.
1: Tu que não vai, não,
0: Leandro? Tá assim, eu sou morador do Chaguinho, eu moro.
1: Você é vizinho.
0: Eu sou vizinho da praça. Eu moro na Gemiro Melo.
1: Somos da Baixada.
0: É, da área.
1: Valeu, galera. Um beijão. Um bom domingo a todos.
0: Hoje
1: se dirigir,
0: tá?
1: Se dirigir, não beba. Se beber, não dirija.
0: Você vai lá agora em Jamanta?
1: Deixa eu mandar um beijo aqui.
0: Pode? Manda.
1: Ariel, meu filho, tá escutando aí no
0: Ariel.
1: Tá Breno, lá mais pra cima é outro. Breno. E Alexia, minha princesinha, manda uma vitulinha.
0: Alexia manda Vitorino.
1: Ai, meu amor, minha
0: linda. É princesa.
1: É princesinha, né?
0: É.
1: Papai ama.
0: Ó, um abraço, filha. Um abraço pro meu amigo, meu irmão, o grande Gatinha, pai.
1: Papai.
0: É, Gatinha.
1: Tá na Marizia, chamou o Jocélio ontem, chamou o Cristiane, cantora.
0: Ele não te chama.
1: Não,
0: ele disse que ia na exposição hoje
1: ele quer namorar com o Cristiane, acho que não, né? Não vai ganhar herança, não. E Cristiane.
0: Fala, Léo.
1: Valeu. Beijo, galera. Tamo junto.
0: Valeu, galera.
1: Dia 6, sabadão, Alex Gatinha, o original.
0: Na Praça da Rodoviária, galera, tem forró na praça. Venha curtir sábado agora. Hoje, Ô Manta. Ô Jabanta, Alex Gatinha tá chegando aí. Escuta o áudio que eu te mandei no zap. Ei, Jabanta. Ó, hoje tem André Negão daqui a pouquinho lá no estação. Vai, estação. André Negão vai tá fazendo pagodinho daqui a pouco pra galera tocando.

0: posto de gasolina, ali no trem do nosso amigo Boca. Ontem foi sucesso garantido, ontem um show, né? A cerveja acabou toda e a tarde virou sucesso. Muita gente bonita foi lá ontem, comigo ontem, cantando música boa, tá bom? Valeu, e tô ligado na Dica FM. Um abraço, né? Boa tarde pra você.
1: Aí, galera, meu amigo Ulisses, tá com repertório top, né, Ulisses? Pois é, ontem o Ulisses tava fazendo show lá no bar do nosso amigo Boca.

13 minutos para uma da tarde, é o som do Vitinho, Imperador Beira Mar. E amiga Rose, esse licor seu é top, viu, Rose? É o licor da Rose lá na Argemiro Melo. O melhor licor lá do Joaquim Romão, da minha amiga Rose. Ano passado eu tomei esse licor. Qual foi aquele, Rose, que eu tomei? Foi aquele maracujá, foi de mousse, foi? Pois é. Licor da Rose, a galera do Joaquim Romão, a galera de GQ, minha amiga Rose lá da Gemiro Melo. Yeah! Vamos lá, galera, faltam 12 minutos para uma da tarde, ó, daqui a pouquinho tem forró das antigas, uma hora para você curtir, o melhor do forró daqui a pouco. Forró das antigas aqui na programação da sua GQFM, bom demais, hein? Todo mundo ligado na melhor. No comando tem Léo Santana, tem o Danadinho aqui ao vivo, fazendo a festa com você.

galera, só pra conferir agora, 1:02, 1:02, é o som pra você do Natanzinho Lima, Sonho de Amor. Onde é esse churrasco aqui, rapaz? Onde é esse churrasco aqui?

0: Eita, pai! O Bahia é o mundo!
1: Ó, meu amigo Arapa, ninguém me convida pra esse churrasco, né? Já chamou minha amiga Yara também pra pegar o rango aí. Valeu, Garapa. Abraço pra você, meu brother. Toda essa galera massa aí da Caixa d'Água, 100%. GQFM aí de ponta a ponta, hein? Só da GQFM, a cidade inteira curtindo a gente, rapaz. Comandando geral. Todo mundo ligado aqui, ouvindo o Danadinho e curtindo a programação da GQFM. Ó, vou pro intervalo que é rapidinho, só 2 minutos. Eu volto trazendo, sabe o que, galera? Forró das antigas. 1 hora com o melhor do forró pra você, é rapidinho. Tá chegando o mês de junho, amanhã já é mês de junho, já é o mês do forró. Daí amanhã começa o festejo de Santo Antônio. Vem aí Dia dos Namorados, vem aí o maior São João da Bahia. Bom demais. É rapidinho, galera. Cadê aqui, Léo Santana? Cadê o negócio que tava aqui, rapaz? Oxente, é aqui, ó. É rapidinho, viu, gente? Não sai daí não, só 1 minutinho.
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0: Como eu falei que era rapidinho, já estou de volta aqui na programação da GQFM nessa tarde gostosa de domingão. Vai começar o forró das antigas agora, hein?
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0: Vamos lá, gente, 1h04, 1h04, virando mais uma hora de festa, mais uma hora de muita alegria pra você nessa tarde gostosa de domingão. Agora vamos lançar aquele forrozinho bem gostoso. Começando o forró das antigas. A partir de agora, para você aqui na nossa programação, o zap tá liberado, 73988461549, hein? Sábado agora, meu amigo Alex Gatinha do Embalo 4 vai estar fazendo a festa lá na Praça do Joaquim, Praça da Rodoviária do Joaquim Romão. Tá certo, galera? Vai ter forró. Alô, galera do Joaquim Romão, com apoio total da GQFM, tem festa aí, tem forró na praça. Vamos começar com o Embalo 4? Essa música é show de bola, hein? Pra começar o forró da...

você, o som da banda Oxente Music, ano de 1996. Bacana! Agora 1:11, meu amigo Murilinho Rebuzinho, hoje tem forró. Quer dançar um forró de agora à tarde? Quer dançar um forró? Lá no Rebu. Hoje tem forró lá no Rebu a partir das 14h. É isso, Murilo. Um abraço pra você, meu brother. Valeu, Murilinho. Vai curtindo a gente, rapaz, a cidade inteira, hein? Soldagem que FM é bom demais, rapaz. Que coisa. A galera do Sertão Music, meu amigo Iata, tá lá também curtindo a gente.

0: gosto de canela pra começar muito bem o nosso Forró das Antigas de hoje. Sábado agora, meu amigo Alex Gatinha vai estar fazendo a festa na Praça da Rodoviária. Vai lotar, viu, galera? Atenção, Joaquim Romão. Sábado agora, dia 6, a partir das 8 da noite, venha dançar forró. Verdadeiro forró, viu? É só o Forró das Antigas pra você, lá na Praça da Rodoviária, apoio total da GQFM. Vamos nessa, 1:12.
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você lembra desse forrozinho gostoso? É a banda Carajé com Camarão, hein? Pedindo amor aqui no Forró das Antigas. Passou por aqui também banda Magníficos, Cacau com Leite, Calcinha Preta, Pastores com Leite, teve o Chate Music, Manda e Balo 4. A sequência de hoje tem forró lá no Rebuzinho, não é isso, Murilinho? Um abração pra você, viu? Meu amigo Alex Gatinha vai estar sábado agora lá na Praça da Rodoviária, no Joaquim Romão. Tem forró na praça, ali na Praça da Rodoviária, viu, galera? Joaquim Romão em peso, vai ter festa, tem forró. Quer dançar forró? É sábado agora, dia 6, não é isso? Cadê? Meu amigo Jamanta, acabou a rabada. Quem comeu a rabada de Jamanta, comeu. Quem não comeu a rabada de Jamanta, só sábado agora. Yeah! E é isso, Jamanta. Quem comeu a sua rabada, só sábado agora. Só tem Sarapatel. Ai, meu Deus. A galera ainda tá em cara, todo mundo ouvindo a gente, hein? Bom demais, danadinho. A minha amiga Késia. Késia tá ouvindo a gente. E aí, Késia? Tá dançando forrozinho aí, Késia? Pois é, Késia Galvão tá curtindo a nossa programação. Valeu! Ô, Cláudio!

Rose, né? Lá Toscana, minha amiga Rose. Ô, Rose, cadê Martinha, Rose? Martinha já tá aqui me chamando pra tomar uma. Deixa eu trabalhar, gente, depois de duas, viu? Só posso depois de duas, tá certo? Agora não pode. Minha amiga, ó, a galera lá do restaurante, né? Todo mundo aí, né? No La Toscana, ouvindo a gente. Abração pra Rosemary. Rose tava curtindo o show ontem de Heitor Costa. É, lá na exposição. Valeu, Rose, e um abraço pra Marta também. Daqui a pouquinho vai tomar uma. É, daqui a pouco, Léo Santana. Cadê Léo Santana aqui? Pronto, vamos nessa. Agora, 1h33, ótima tarde pra você curtindo a nossa programação até as 2. Tem Léo Santana a partir das 2. Tem Ney Faria chegando pra continuar a festa pra você nesse domingão, tarde gostosa. Bom demais, hein? Meu amigo Caio tá lá no Mandacaru. E aí, Caio? Caio ontem tava solto na buraqueira lá no parque de exposições. Foi, só deu Caio, namorador. 1h33, galera, ótima tarde pra você. Bom domingo, bom final de semana, hein?

águia, morango do Nordeste, no finalzinho do nosso Forró das Antigas de hoje, de volta no próximo domingo, no próximo domingo não, hoje 5 da tarde, né? Quando tem farinha, 5 da tarde, tem Forró das Antigas. Eu volto amanhã, com fé em Deus, 1 da tarde, logo após o Arimura comunicando no Super Tarde. De 1 às 4 da tarde amanhã, tem um Danadinho novamente aqui na programação da GQE. Galera, valeu pela moral, valeu pela audiência, ótima tarde de domingo, bom final de semana pra todo mundo. Na sequência tem Ney Farinha. Valeu, gente, até amanhã.

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0: super especial. E você aí do outro lado do rádio, preparado aí pra curtir essa super programação de domingo? Então vem junto comigo, aumenta o volume do rádio aí. Ô Piscite, dá um recado, meu parceiro.
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0: Muito bem, estou chegando nesse domingo super especial e você curtindo a nossa programação, curtindo a sua GQFM, no oferecimento do Supermercado Mundial do Cansanção, ambiente climatizado, estacionamento amplo e todo o conforto na hora de fazer suas compras, que só ele, só o Mundial do Cansanção tem. 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Maravilha! A partir de agora, você já sabe, tá começando o GQFM Folia, neste domingo maravilhoso. Então, aumente o volume do rádio, porque a festa vai começar!

0: alegria no seu rádio, é aqui no Soldadora no primeiro lugar, no melhor final de semana, aumente o volume.
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0: muita música, alegria no seu rádio, no melhor final de semana. Vou rapidinho aqui pro intervalo e eu volto já já, não sai daí não.
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0: melhor final de semana do seu rádio. Tá rolando pra você o GQFM Folia.
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0: falei o quê? O nosso intervalo é rapidinho. Com música, alegria no seu rádio. É só aumentar o volume.
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1: Tá todo mundo ligado aqui no Som da Dona do Primeiro Lugar, curtindo o melhor final de semana do seu rádio. Tá rolando o GQFM Folia. Já já eu volto.
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0: Muito bem, a partir de agora no Jequié FM Folia, começa pra você o forró das antigas, o melhor do forró, a partir de agora aqui neste domingão super especial. Então, aumenta o volume do rádio, porque começou
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0: FM Folia, você tá curtindo o forró das antigas, o melhor do forró aqui no som da sua
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0: de coração, você que curtiu aí nessa tarde especial de domingo, muito obrigado mesmo pelo carinho. Quero desejar pra você uma ótima noite de domingo. Chegamos aí ao finalzinho da tarde, né? Início da noite deste domingão. Eu quero desejar pra você uma noite super especial. Um abraço, um ótimo domingo. Valeu, gente! Tchau, tchau!
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Irmãos e irmãs, sejam todos bem-vindos a esta celebração. A você aqui que celebra conosco, bem como a você que está conectado a Jequié FM, no programa Hora da Ave Maria, Graça e Paz. Celebrando a solenidade Santíssima Trindade, bendizemos a Deus, que é Pai, Filho e Espírito Santo. Esta liturgia nos faz contemplar o mistério de um Deus que incessantemente cria, remite e santifica com amor e por amor. Iniciemos a celebração.

0: Louvado seja nosso Senhor Jesus Cristo. Queridíssimos irmãos e irmãs, sejam todos bem-vindos a esta Santa Eucaristia. A você que está conectado à Jequié FM, continue conosco ouvindo a palavra do nosso Senhor, meditando hoje que nós celebramos a solenidade da Santíssima Trindade. Queremos acolher também de maneira muito carinhosa os nossos irmãos da PASCOM, da nossa paróquia, hoje que nós, vivendo essa experiência da comunhão, da participação e da comunicação que a Trindade assim nos impele, queremos também render graças a Deus pelos agentes da PASCOM em nossa paróquia, em nossa diocese, neste mês que nós estamos encerrando o mês da comunicação. Em nome do Pai, do Filho e do Espírito Santo.
1: Amém.
0: Que a graça e a paz do nosso Senhor Jesus Cristo, amor do Pai, e a comunhão do Espírito Santo esteja sempre convosco.
1: Bendito seja Deus que nos reuniu no amor de Cristo.
0: Supliquemos do Senhor sua graça, o seu perdão.

0: Deus, rico em misericórdia, tenha compaixão de nós, perdoe os nossos pecados e nos conduza à vida eterna.
1: Amém.

0: Oremos. Deus nosso Pai, enviando ao mundo a palavra da verdade e o Espírito Santificador, revelastes o vosso admirável mistério. Concedei-nos na profissão da verdadeira fé reconhecer a glória da Trindade e adorar a unidade na sua onipotência. Por nosso Senhor Jesus Cristo, vosso Filho, que é Deus, e convosco vive e reina na unidade do Espírito Santo, por todos os séculos dos séculos.
1: Amém. Leitura do livro do Êxodo. Naqueles dias, Moisés levantou-se quando ainda era noite e subiu ao monte Sinai, como o Senhor lhe havia mandado, levando consigo as duas tábuas de pedra. O Senhor desceu na nuvem e permaneceu com Moisés, e este invocou o nome do Senhor. Enquanto o Senhor passava diante dele, Moisés gritou: Senhor, Senhor, Deus misericordioso e clemente, paciente, rico em bondade e fiel. Imediatamente, Moisés curvou-se até o chão e, prostrado por terra, disse: Senhor, se é verdade que gozo de teu favor, peço-te, caminha conosco. Embora este seja um povo de cabeça dura, perdoa nossas culpas e nossos pecados e acolhe-nos como propriedade tua. Palavra do Senhor.
2: Graças a Deus.

0: Leitura da segunda carta de São Paulo aos Coríntios. Irmãos, alegrai-vos, trabalhai no vosso aperfeiçoamento, encorajai-vos, cultivai a concórdia, vivei em paz, e o Deus do amor e da paz estará convosco. Saudai-vos uns aos outros com um beijo santo. Todos os santos vos saúdam. A graça do Senhor Jesus Cristo, o amor de Deus e a comunhão do Espírito Santo estejam com todos vós. Palavra do Senhor.
1: Graças a Deus.

0: O Senhor esteja convosco.
1: Ele está no meio de nós.
0: Proclamação do Evangelho de Jesus Cristo segundo João.
1: Glória a vós, Senhor.

0: Deus amou tanto o mundo que deu seu Filho unigênito, para que não morra todo que nele crê, mas tenha a vida eterna. De fato, Deus não enviou seu Filho ao mundo para condenar o mundo, mas para que o mundo seja salvo por ele. Quem nele crê não é condenado, mas quem não crê já está condenado, porque não acreditou no nome do Filho unigênito. Palavra da salvação.
1: Glória a vós, Senhor.

que é FM, e a você que conosco participa, celebra esta Santa Eucaristia. Hoje a igreja nos convida a contemplar um dos grandes mistérios acerca do nosso bondoso Deus, a Santíssima Trindade. De tudo aquilo que nós sabemos, de tudo aquilo que nós recordamos, de tudo aquilo que nós transmitimos para dizer de Deus, é um nada diante daquilo que Ele é. Porque a nossa limitação humana, ela não dá conta, a nossa racionalidade, ela não dá conta de dizer o tudo de Deus. Por isso que nós temos hoje a liberdade de visitar a pessoa do Senhor, Pai, Filho e Espírito Santo, três pessoas em uma só, para poder falar um tanto daquilo que nós conhecemos do nosso Senhor. E a abordagem que eu quero trazer para vocês nessa noite de hoje é visitar a Santíssima Trindade a partir da lógica e do conceito do que é realmente a pessoa. Dizendo assim, a gente consegue também compreender quem somos nós e estabelecer uma nova antropologia a partir não do que nós achamos que somos, mas a partir daquilo que nosso Senhor nos constitui a ser. É interessante demais, amados irmãos, que quando nós falamos em pessoa, automaticamente vem em nossa mente a dimensão do individualismo, sobretudo naquilo que hoje o nosso tempo presente nos apresenta como que conceito e como verdade para dizer acerca da pessoa. O outro é, ou eu sou, tão somente quando eu exerço a minha subjetividade, quando eu vivo a minha vida a partir daquilo que eu acredito, tão somente a partir do meu eu. Como que o sujeito, ele se faz a partir da sua individualidade, a partir do seu isolamento, e não mais a partir do contato e da relação para com o outro. Este conceito, cada dia que passa, mais evidente se fica, e em pessoas nós encontramos de várias ordens, de vários canais da sociedade, fala acerca do indivíduo. Quanto mais você for você, quanto mais você se desapegar disso e daquilo outro, mais feliz, mais autêntico, mais verdadeiro, mais você será. Como se nós buscássemos a identidade nossa a partir de nós mesmos, e sendo nós a referência de nós. Olha que coisa. Mas só que hoje o nosso Senhor nos convida, a partir desse grande mistério que nós estamos contemplando, a perceber que a pessoa, ela não se faz sozinha. A pessoa, ela não se inicia e se encerra em si mesma. Não, mas a pessoa é um ser de relação. Observem, amados irmãos, nós temos um filósofo moderno chamado Boécio, que ele vai dizer que o sujeito, ele é, sobretudo, na sua individualidade. Quanto mais ele é um indivíduo, mais ele é pessoa. Contradizendo esse pensamento, nós temos os padres chamados os padres da igreja, que vai dizer para nós que a pessoa, sobretudo a pessoa da Santíssima Trindade, Pai, Filho e Espírito Santo, é chamado de pessoa não porque existe uma individualidade ou um egoísmo. Muito pelo contrário. Quando nós falamos a pessoa da Santíssima Trindade, o Pai, o Filho e o Espírito Santo, não estamos falando do indivíduo do ponto de vista isolado, mas a pessoa se faz e a pessoa é, sobretudo, na relação. A relação do Pai com o Filho, a relação do Filho com o Pai, a relação do Espírito Santo com o Pai e o Filho, diz sobre a sua identidade. E aqui define a pessoa do Pai, do Filho e do Espírito Santo. O que é que nós temos a aprender, amados? Nós temos a aprender que a Santíssima Trindade, se tem uma coisa que ela não é, é isolada.
isolada, porque se relaciona entre si. A relação do Pai é aquele que cria. O Pai nos cria. O Pai misericordioso nos acolhe, nos cria. O Filho é o Salvador. O Filho se relaciona com o Pai, sendo obediente ao Pai, inclusive à cruz, à morte de cruz. E o Espírito Santo de Deus é, na verdade, a relação tão amorosa, tão intensa entre o Pai e o Filho, que não pode se ter uma outra coisa, senão uma outra pessoa. E esta outra pessoa, nós conhecemos e contemplamos. Domingo passado nós celebrávamos o Espírito Santo de Deus. O Espírito Santo de Deus é a dimensão esponsal, a dimensão abrangente de um amor derramado, de um amor intenso, de uma relação perfeita de comunhão entre o Pai e o Filho. E assim nós contemplamos o Espírito Santo de Deus. Uma relação amorosa, uma relação de comunhão, uma relação de participação e, trazendo para a nossa realidade, uma relação de respeito. Porque as três pessoas da Santíssima Trindade, elas se reconhecem e agem não de maneira isolada, mas o Pai cria, o Filho salva e o Espírito Santo santifica. Então toda a ação de Deus não é uma ação longe da dimensão da segunda pessoa da Santíssima Trindade, muito menos da terceira pessoa, de Jesus e do Espírito Santo, de igual maneira. Quando nós tomamos essa verdade, amados, nós somos convidados a perceber que, quanto mais também nós nos relacionamos com o nosso Senhor, quanto mais nós o contemplamos e quanto mais nós nos relacionamos com o outro, mais nós seremos reconhecidos e conheceremos um tanto mais da nossa própria identidade. Se a gente tem dificuldade de dizer de nós, quanto mais dizer de Deus. Mas quanto mais eu me relaciono, quanto mais eu estou com o outro e vivo os atributos que o nosso Senhor vive para com o outro, mais eu vou me identificar enquanto pessoa, do ponto de vista deste conceito da relação. Contudo, amados irmãos, parece ser meio que utópico quando nós trazemos esta realidade, que não é romântica, mas é uma realidade extremamente teológica, espiritual e humanizada. Porque quando nós nos deparamos com as nossas realidades presentes, onde o individualismo paira a todo tempo, inclusive dentro das nossas próprias casas, onde cada pessoa vive a sua vida e parece que a casa é tão somente uma república, nós somos tomados de cheio por esta palavra para que a gente possa refazer os nossos passos e perceber: será que de fato eu estou vivendo a comunhão, a participação, a relação para com outro? Ou estou vivendo numa ilha e uma bolha, isolado, e achando que aí eu consigo me fazer mais? O isolamento não tem nada a ver com a Trindade. O isolamento não tem nada a ver com o cristão. O cristão, ele deve ser um sujeito de relação. Relação essa que deve aprimorar e dizer, e muito, daquilo que a própria Santíssima Trindade é e faz e realiza em nossa vida. Amados irmãos e amadas irmãs, como disse, parece ser utópico e longe da nossa realidade, uma vez que cada dia que passa a gente quer viver no nosso mundinho, na nossa ilha, no nosso quarto, na nossa bolha. Mas a Santíssima Trindade nos convida a viver a comunhão e a comunicação. Comunicar o quê? O que é que a Santíssima Trindade comunica? Comunicar o amor. Comunicar o amor na relação para com a comunidade, na relação no espaço de trabalho, na relação em casa com os familiares, na relação com os outros. Amados irmãos e amadas irmãs, existe um filósofo também moderno chamado Thomas Hobbes, que ele vai dizer que o outro
é o inferno, que o homem é o lobo do homem, como se o outro estivesse tão somente para ceifar, para acabar com o outro. Tem pessoas que têm antipatia de estar no meio de multidão, tem pessoas que têm dificuldade de conversar com mais pessoas, de conhecer pessoas, de se relacionar, porque acha que o outro está tirando um tanto de si. O outro está tirando a sua individualidade. Amados, precisamos hoje abrir o nosso coração, abrir a nossa mente, se inspirar na Santíssima Trindade, para que nós possamos esparramar, comunicar o mundo inteiro o amor que foi derramado em nossos corações. Amados, nós estamos em um ano muito difícil e nós sabemos, é um ano eleitoral e vai requerer dos cristãos, uma prática muito clara e muito evidente daquilo que nós estamos chamando de relação, de respeito, de comunhão e de comunicação. Mais do que comunicar qualquer outra coisa, mais do que comunicar aquilo que nós achamos conveniente e traçamos para nós como plano de fundo ou projeto de vida ou ideologia, seja ela qual for, mais do que qualquer coisa desta ordem natureza, nós precisamos a todo custo, mesmo que nos custe, nos relacionar com o outro, apresentando o outro o amor que foi derramado sobre cada um de nós. E aí, eu preciso deixar de lado, amados, tudo aquilo que me vem, que é feroz, que acaba ferindo o outro e automaticamente também me ferindo, para que eu possa verdadeiramente ser sinal da pessoa ou das pessoas da Santíssima Trindade em nossa vida. Olhando para esta realidade, cabe agora uma pergunta: como nós estamos nos relacionando com as pessoas? Porque a cada dia que passa, pessoas se aproximam da outra pessoa tão somente com o intuito de explorar, com o intuito de fazer com que o outro, que é pessoa, se coloque e viva como objeto. Objeto dos meus desejos, objeto daquilo que eu busco, objeto daquilo que eu galgo em minha vida, para que eu possa verdadeiramente me sentir bem, me sentir feliz. Será que eu me relaciono com as pessoas com respeito, com comunhão, com participação, igual à Santíssima Trindade, ou me aproximo das pessoas para explorá-las, para fazerem com que elas se sintam menores, ou para tão somente fazer com que elas sejam palcos, escadas para me aplaudir, para suprir o meu ego, para me fazer crescer na vaidade ou em tudo aquilo que acaba diminuindo o sentido verdadeiro do que se é relação, do que se é pessoa. Como nós estamos nos relacionando enquanto comunidade? O Pai, o Filho e o Espírito Santo, cada uma das pessoas exerce uma função, volto a dizer, com respeito, com comunhão e com participação, onde nem o Pai é maior do que o Filho, nem o Filho é maior do que o Espírito, e assim sucessivamente. É interessante que certa feita eu estava numa comunidade rural e aí eu fazia a pergunta: se Jesus é Filho de Deus, o Espírito Santo é o quê? Aí uma criança disse: é o primo. Então, observem, amados irmãos, que não existe uma ordem de grandeza nas pessoas da Santíssima Trindade. De igual maneira, não deve existir em nosso meio, em nossa comunidade, em nossos grupos, em nossas pastorais, ninguém que se ache melhor do que ninguém. Porque nós somos filhos de Deus, imagem e semelhança do nosso Senhor, com uma missão clara: reverberar a Santíssima Trindade onde quer que nós estejamos.
Ninguém deve se sentir superior ao outro. A comunicação que nós temos, ela precisa fazer com que todas as nossas comunidades, todas as nossas pastorais, todas as pessoas que pisam neste chão, que vêm a esta casa de oração, a casa do nosso Senhor, possam se sentir acolhida, amada e amparada. É isso que nós precisamos viver. É isso que nós precisamos deixar claro, uma vez que nós nos espelhamos na Santíssima Trindade. Num breve silêncio, fechemos os nossos olhos e apresentemos a nossa vida e as pessoas que estão ao nosso redor. Quem é a esposa para você? Como você a trata? E seu esposo, e os seus filhos, os seus funcionários, os seus colegas, as pessoas às quais você tem uma responsabilidade sobre, como você se relaciona? Com exploração, com acolhimento, com respeito? De que maneira? O que elas são para você?

0: Creio em Deus Pai Todo-Poderoso, Criador do céu e da terra.
1: E em Jesus Cristo, seu único Filho, nosso Senhor, que foi concebido pelo poder do Espírito Santo, nasceu da Virgem Maria, padeceu sob Pôncio Pilatos, foi crucificado, morto e sepultado, desceu à mansão dos mortos, ressuscitou ao terceiro dia, subiu aos céus, está sentada à direita de Deus Pai Todo-Poderoso, de onde há de vir julgar os vivos e os mortos. Creio no Espírito Santo, na Santa Igreja Católica, na comunhão dos santos, na remissão dos pecados, na ressurreição da carne, na vida eterna. Amém.
0: Ao Senhor, elevemos nossas preces comunitárias.
2: Ouvi-nos, ó Pai, por vosso Filho no Espírito Santo.
1: Ouvi-nos, ó Pai, por vosso Filho Espírito Santo.
2: Deus Pai quis se revelar à humanidade, escolhendo para si um povo, pela Santa Igreja, para que seja capaz de congregar todos os povos em um só rebanho. Rezemos ao Senhor.
1: Ouvi-nos, ó Pai,
2: por vosso Filho no Espírito Santo. Deus Filho ordenou que a Igreja ensinasse e batizasse todos os povos, pelos governantes, para que promovam a liberdade religiosa e defendam leis que realizem a dignidade humana. Rezemos ao Senhor.
1: Ouvi-nos, ó Pai,
2: por vosso Filho no Espírito Santo.
0: Tudo isso nós te pedimos, ó Deus, em nome do vosso Filho, que vive e reina na unidade do Espírito Santo.
1: Amém.

0: Ora, irmãos e irmãs, para que o nosso sacrifício seja aceito por Deus Pai Todo-Poderoso.
1: Bendito Senhor, com tuas mãos este sacrifício, para a glória do seu nome, para o nosso bem de toda a Santa Igreja.
0: Senhor nosso Deus, nós vos pedimos, santificai pela invocação do vosso nome esta nossa humilde oferenda, e por meio dela tornai-nos uma dádiva perene para vós, por Cristo nosso Senhor.
1: Amém.

verdade é digno e justo. É nosso dever e salvação dar-vos graças sempre e em todo lugar, Senhor Pai Santo, Deus Eterno e Todo-Poderoso. Com vosso Filho Unigênito e o Espírito Santo, sois um só Deus e um só Senhor. Não uma única pessoa, mas três pessoas num só Deus. Tudo que revelastes e nós cremos a respeito da vossa glória, atribuímos sem diferença ao Filho e ao Espírito. Portanto, proclamando nossa fé em vossa verdadeira e eterna divindade, adoramos cada uma das pessoas na mesma natureza e igual majestade. Por isso, vos louvam os anjos e os arcanjos, os querubins e os serafins, que não cessam de proclamar todos os dias, cantando a uma só voz.

0: Trindade, ó Pai. Vós sois santo e fonte de toda a santidade. Santificai, pois, esses dons, derramando sobre eles o vosso Espírito, a fim de que se torne para nós o corpo e o sangue de nosso Senhor Jesus Cristo.
1: Enviai o vosso Espírito Santo.
0: Estando para ser entregue, abraçando livremente a paixão, Jesus tomou o pão, pronunciou a bênção de ação de graças, partiu e o deu a seus discípulos, dizendo: tomai todos e comei. Isto é o meu corpo, que será entregue por vós.

Do mesmo modo, ao fim da ceia, ele tomou o cálice em suas mãos e, dando graças novamente, o entregou a seus discípulos, dizendo: Tomai todos e bebei. Este é o cálice do meu sangue, o sangue da nova e eterna aliança, que será derramado por vós e por todos para a remissão dos pecados. Fazei isto em memória de mim.

0: Mistério da fé.
1: Anunciamos, Senhor, a vossa morte e proclamamos a vossa ressurreição. Vinde, Senhor Jesus.
0: Celebrando, pois, o memorial da morte e ressurreição do vosso Filho, nós vos oferecemos, ó Pai, o pão da vida e o cálice da salvação, e vos agradecemos porque nos tornastes dignos de estar aqui na vossa presença e vos servir.
1: Aceitai, ó Senhor, a nossa oferta.
0: Suplicantes, vos pedimos que, participando do corpo e sangue de Cristo, sejamos reunidos pelo Espírito Santo num só corpo.
1: O Espírito nos una num só corpo.
0: Lembrai-vos, ó Pai, da vossa Igreja que se faz presente pelo mundo inteiro, que ela cresça na caridade, em comunhão com o Papa Leão, com o nosso Bispo Paulo Romeu, os bispos do mundo inteiro, os presbíteros, os diáconos e todos os ministros do vosso povo.
1: Lembrai-vos, ó Pai, da vossa Igreja.
0: Lembrai-vos também, na vossa misericórdia, dos nossos irmãos e irmãs que adormeceram na esperança da ressurreição e de todos que partiram desta vida. Acolhei-os junto a vós na luz da vossa face.
1: Concedei-lhes, ó Senhor, a luz eterna.
0: Enfim, nós vos pedimos, tende piedade de todos nós e dai-nos participar da vida eterna. Com a Virgem Maria, Mãe de Deus, São José, seu esposo, os apóstolos e todos os santos que neste mundo viveram na vossa amizade, a fim de vos louvarmos e glorificarmos por Jesus Cristo, vosso Filho. Por Cristo, com Cristo e em Cristo. A vós, Deus Pai Todo-Poderoso, na unidade do Espírito Santo, toda honra e toda glória, por todos os séculos dos séculos.
1: Amém.
0: Com amor e confiança, rezemos. Pai nosso, que estás nos céus, santificado seja o vosso nome. Venha a nós o vosso reino. Seja feita a vossa vontade, assim na terra como no céu.
1: O pão nosso que cada dia nos dai hoje, perdoai as nossas ofensas, assim como nós perdoamos a quem nos tem ofendido. E não nos deixeis cair em tentação, mas livrai-nos do mal.
0: Livrai-nos de todos os males, ó Pai, e dai-nos hoje a vossa paz. Ajudados pela vossa misericórdia, sejamos sempre livres do pecado e protegidos de todos os perigos, enquanto aguardamos a feliz esperança e a vinda do nosso Salvador, Jesus Cristo.
1: Vosso é o reino, o poder e a glória para sempre.
0: Senhor Jesus Cristo, dissertes aos vossos apóstolos: eu vos deixo a paz, eu vos dou a minha paz. Não olheis os nossos pecados, mas a fé que anima a vossa Igreja. Dai-lhe, segundo o vosso desejo, a paz e a unidade. Vós que sois Deus com o Pai e o Espírito Santo.
1: Amém.
0: A paz do Senhor esteja sempre convosco.
1: O amor de Cristo nos uniu.

0: Felizes os convidados para a ceia do Senhor. Eis o Cordeiro de Deus, irmãos, que tira o pecado do mundo.
1: Senhor, eu não sou digna de quem creis em minha morada, mas dizer uma palavra, eu serei salva.

0: temos. Senhor nosso Deus, proclamando nossa fé na Trindade eterna e santa e na sua indivisível unidade, nós vos pedimos que a comunhão neste sacramento nos sirva para a salvação do corpo e da alma. Por Cristo nosso Senhor.
1: Amém.
0: A você, ouvinte da GQFM, muito obrigado pela sua audiência. Agradecemos a toda a equipe da GQFM por nos conceder esta graça de chegar até os lares das nossas famílias. O Senhor esteja convosco.
1: Ele está no meio de nós.
0: Desça sobre cada um de vós, sobre as vossas famílias, a bênção de Deus Todo-Poderoso, que é Pai, Filho e Espírito Santo.
1: Amém.
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0: aí, tudo bem com você? Por aqui, eu, Wellington Ferreira, até às 20h, mais uma edição do nosso Sucessos GQFM hoje, domingão. E aí, como é que tá sendo teu domingo, teu restinho de domingo, tudo bem? Então, ó, aumente o volume do rádio, porque até às 20h, Wellington Ferreira, tô aqui, ó, junto com você, na melhor.
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0: nossos sucessos de GQFM. E aí, tá gostando? Pra você, onde quer que se encontre, bom restinho de domingo, bom finalzinho de semana, amanhã segunda-feira, amanhã pra você começar a semana, claro, com uma programação bem especial, na melhor.
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0: até às 8 da noite. Eu, Wellington Ferreira, tô aqui junto com você na nossa GQFM, líder absoluta em audiência em toda a Bahia.
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0: mais o nosso sucesso GQFM. Você tá gostando? Olha, lembrando que amanhã, segunda-feira, vamos ter uma programação bem especial a partir das 9:30 da manhã. Tem manhã de sucessos, né? Pra você começar a semana, claro, em alta astral e claro, recebendo dicas do comércio e dizer que é os melhores locais pra você comprar com os menores preços. Então, ó, amanhã, segunda-feira, é só você, né, ligar o radinho aqui na nossa GQFM 89,7 e ficar por dentro de tudo que tá rolando no comércio de Jequié também.
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até às 8 tem sucessos GQFM. Você tá gostando? Tá terminando o seu domingo aonde? Tá em casa com a família, no barzinho, ainda tomando uma cerveja? Onde quer que você se encontre, bom domingo

0: Esse é o nosso sucesso, GQFM, líder absoluta em audiência. Daqui a pouquinho tem o nosso relax, é o relax, é domingo também, daqui a pouquinho você vai dar aquela relaxada, é, com as melhores músicas no Relax 89.
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0: noite, amigos. Estamos aqui novamente em nome de Jesus para desenvolver esse trabalho de estudo da doutrina espírita, que são os nossos ideais, o Evangelho Primitivo do Cristo, a terceira revelação divina. Então, hoje nós vamos abrir os nossos estudos com uma mensagem de Emmanuel na propaganda, um versículo da Bíblia para desenvolver o tema, né? Então ele vai falar aqui sobre Lucas. E divusão, ele aqui ou ele ali, não vades, nem os cigais. Jesus, Lucas, né? Capítulo 17, versículo 23. Então diz Emmanuel: as exortações do mestre aos discípulos são muito precisas para provocar em qualquer incerteza ou indecisão. Quando tantas expressões sectárias requisitam o Cristo para os seus desmandos intelectuais, é justo que os aprendizes novos na luz do Consolador meditem a elevada significação deste versículo de Lucas. Na propaganda genuinamente cristã, não basta dizer onde está o Senhor. Indispensável é mostrá-lo na própria exemplificação. Muitos percorrem templos e altares procurando Jesus. Mudar de crença religiosa pode ser modificação de caminho, mas pode ser também continuidade de perturbação. Torna-se necessário encontrar o Cristo no santuário interior. Cristianizar a vida não é imprimir novas feições exteriores, é reformá-la para o bem no âmbito particular. Os que afirmam apenas na forma verbal o mestre se encontra aqui ou ali, arcam com profundas responsabilidades. A preocupação de proselitismo, sempre perigosa para os que seduzem com as belezas sonoras da palavra, sem exemplos edificantes. O discípulo sincero sabe que dizer não é fácil, mas que é difícil revelar os propósitos do Senhor da existência própria. É imprescindível fazer o bem antes de ensiná-lo ao trem, porque Jesus recomendou ninguém seguisse os pregoeiros, que somente dissesse onde se poderia encontrar o Filho de Deus. Meus irmãos, veja a responsabilidade nossa de falar sobre o Evangelho, porque não é fácil falar, certo? Falar, todo mundo fala. Agora, se nós não colocarmos o exemplo daquilo que a gente prega, é muito difícil passar as verdades de Jesus, porque o próprio Cristo ensinou exemplificando. E ninguém foge, meus irmãos, ninguém foge dessa responsabilidade. Continuamos então assim o Evangelho no capítulo 11, amai o próximo como a ti mesmo, né? Falando aí sobre a lei do amor, e a última nós falamos sobre o egoísmo, né? Essa mensagem do egoísmo foi ditada pelo Espírito de Emmanuel, na época ele fez parte da equipe do Espírito de Verdade. Se os homens se amassem com mútuo amor, mais bem praticada seria a caridade. Mas para isso, mister, fora vos esforçassem por largar essas couraças que vos cobre os corações, a fim de se tornarem eles mais sensíveis ao sofrimento alheio. A rigidez mata os bons sentimentos. O Cristo jamais se escusava, não repelia aquele que o buscava. Fosse quem fosse, socorria a mulher adulta como o criminoso, nunca temeu que a sua reputação sofresse por isso. Quanto o tomareis por modelo de todas as vossas ações? Se na terra a caridade reinasse, o mal não imperaria nela, fugiria desenvergonhado. Ocultar-se-á, visto que em toda parte se acharia deslocado. O mal então desapareceria, ficai bem certos. Começai vós por dar o exemplo, sede caridosos para com todos indiretamente. Esforçai-vos por não atentar nos que vos olham como desdém a deixar a Deus o encargo de fazer toda a justiça, também a vós, pelas faltas que cometeis contra a sua lei. Considerai que sois mais repreensíveis, mais culpados do que aqueles a quem negardes perdão e comisseração, pois os mais das vezes eles não conhecem Deus como conheceis, e muito menos lhe será pedido do que a vós. Oh, não julgueis absolutamente, meus caros amigos, porquanto o juízo que proferires ainda mais severamente vos será aplicado, e precisareis de indulgência para os pecados e que sem cessar incorrereis. Ignorais que há muitas ações que são crimes aos olhos de Deus, de pureza, e que o mundo nem sequer como falta leveis de considerar. A verdadeira caridade não consiste apenas na esmola que dais, nem mesmo nas palavras de consolação que lhe diteis. Não. Não é apenas isso o que Deus exige de vós. A caridade sublime que Jesus ensinou também consiste na benevolência de que useis sempre e em todas as coisas para com o vosso próximo. Podeis ainda exercitar essa virtude sublime com relação a seres para os quais nenhuma utilidade terão as vossas esmolas, mais que algumas palavras de consolo, de encorajamento, de amor, conduzirão ao Senhor Supremo. Estão próximos os exemplos, repito, em que nesse planeta reinará grande fraternidade, em que os homens obedecerão à lei do Cristo, lei que será freio e esperança e conduzirá as almas às moradas ditosas. Amai-vos, pois, como filhos do mesmo Pai. Não estabeleceis diferenças entre os outros infelizes, porquanto que Deus quer a todos sejam iguais e ninguém desprezais. Permita Deus que entre vós se encham grandes criminosos para que vos sirvam de ensinamento. Em breve, quando os homens se encontrarem submetidos às verdadeiras leis de Deus, já não haverá necessidade desses ensinos. Todos os espíritos impuros e revoltados serão relegados para mundos inferiores de acordo com as suas inclinações. Então, meus irmãos, é que a espiritualidade nos orienta que nós devemos ser benevolentes com todos, mesmo os criminosos que praticam as iniquidades, que roubam. A gente tem que entender que ele é um filho de Deus. Se ele está em situação de erro hoje, amanhã ele vai ser tocado por Deus, porque nós nascemos todos para a felicidade. Ninguém foge a essa lei. Muita paz a todos. Então passamos para músicas, para alegrar um pouco o nosso espírito, e geralmente as músicas também nos instruem e nos estimulam. Muita paz a todos.
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irmãos, estamos aqui novamente. Nós estamos fazendo uma série de indicação de livros, né? Da Lavra do Chico Xavier. Nós já falamos romance, da parte dos livros que Emmanuel estuda, capítulos do Evangelho, para o nosso entendimento. E os livros de André Luiz. Nós hoje vamos trazer a vocês um livro, Ação e Reação. Olha, esse livro é também, são experiências que ele passou no mundo espiritual, e aqui está prefaciado pelo Espírito de Emmanuel em 1 de janeiro de 1957. Aqui ele faz alusão ao aniversário centenário do lançamento do livro Dos Espíritos, que foi 18 de abril de 1857. Foi a base da doutrina espírita, foi o lançamento desse livro. Então vamos então aqui ver o que o Emmanuel fala prefaciando esse livro Ação e Reação. Ante o centenário. A 18 de abril de 1957, a codificação kardeciana sob a égide do Cristo de Deus celebrará seu primeiro centenário de valiosos serviços à humanidade terrestre. Um século de trabalho, de renovação, de luz. Para contribuir nas homenagens, o memorável acontecimento grafou André Luiz as páginas desse livro. Escrevendo, nosso amigo desenvolveu uma nesga das regiões inferiores a que se projeta a consciência culpada além do corpo físico para definir a importância da existência carnal como sendo o verdadeiro favor da misericórdia, a fim de que nos adaptemos ao mecanismo da justiça indefectível. É por isso que acontece os fios de suas considerações com a narrativa das relações entre as esferas dos espíritos encarnados e os espíritos de purgação, onde se demoram os companheiros desenfaixados da carne que se complicaram na delinquência, criados pelos desvarios da própria conduta, um inferno exterior que nada mais é que os reflexos de nós mesmos, quando pelo relaxamento e pela crueldade nos entregamos à prática de ações deprimentes que nos constrangem à temporária segregação dos resultados deploráveis de nossos próprios erros. Von Leist, iminente criminalista dos tempos modernos, observa o Estado em sua expressão de organismo superior e executando-se, como é claro, os grupos criminosos que por vezes transitoriamente o arrastam a funestos abusos do poder, não prescinde da pena a fim de sustentar a ordem jurídica, a necessidade de conservação do progresso do próprio Estado justifica a pena. Com essa conclusão, apagam-se quase que totalmente as antigas controvérsias entre a teoria do direito penal, de vez que nesse ou naquele clima de arregimentação política, a tendência a punir é congenial é ao homem comum, em face da necessidade de manter tanto quanto possível a intangibilidade da ordem e do plano coletivo. André Luiz, contudo, faz-nos sentir que o Espiritismo revela uma concepção de justiça ainda mais ampla. A criatura que se encontra simplesmente subordinada ao critério dos penólogos do mundo, categorizados como de cirurgiões eficientes no tratamento e na extirpação da gangrena social. Quanto mais esclarecida a criatura, tanto mais responsável, entregue naturalmente aos arestos da própria consciência e na terra fora dela, toda vez que se envolve nos espinheiros da culpa. Suas páginas, desse modo, guardam o objetivo de salientar que os primeiros codificados por Allan Kardec
abre uma nova era para os espíritos humanos, complicando-os a auscultação de si mesmo, no reajuste da consciência traçada por Jesus ao verdadeiro progresso da alma. E explicam que o espiritismo, por isso mesmo, é o disciplinador de nossa liberdade. Não apenas para que tenhamos na Terra uma vida social dignificante, mas também para que multipliquemos no campo do espírito uma vida individual harmoniosa, devidamente ajustada aos impositivos da vida universal, perfeita consoante as normas da eterna justiça, elaboradas pelo supremo equilíbrio da lei de Deus. Eis porque, apresentando-os ao leitor amigo, reconhecemos nos postulados que abraçamos não somente um santuário de consolação sublime, mas também um templo de responsabilidade definida. Para considerar que a redenção é um estágio sagrado de recapitulação de nossas experiências e que a doutrina espírita, e vivendo o Evangelho do Senhor, é facho resplandecente na estrada evolutiva, ajustando-nos a regenerar o próprio destino para a edificação da felicidade real. Em síntese, denomina-nos o autor que as nossas possibilidades de hoje nos vinculam às sombras do ontem, exigindo-nos trabalho infatigável no bem para a construção do amanhã sobre as bases redentoras do Cristo, exaltando-nos assim a méritos inestimáveis da obra de Allan Kardec. Saudamos-nos comovidamente o abençoado centenário. É comovente lermos essa abertura aqui desse livro Ação e Reação. André Luiz mostra para nós que ninguém foge às leis divinas. Aqui as leis humanas têm seus códigos civis, têm seus representantes, o Estado, né? Que realmente julga aquelas pessoas que infringem as leis sociais, as leis que são estipuladas na nossa Constituição. Mas existe, meus irmãos, atitudes ainda, as leis humanas não pega, né? Ainda não tem amplitude para julgar. Essas leis de nossas atitudes perante o nosso semelhante, elas, da manhã ou depois, nós vamos ter que dar conta do que nós fizemos perante a nossa consciência com o nosso próximo. E assim, encerrando o programa de hoje, vamos ligando a Jesus, que é o nosso divino mestre, para que possamos criar dentro de nós um clima de amor, esse sol interior que existe dentro de nós, que é a nossa essência divina. Então vamos ligando a ele, o divino mestre, que cura todos os nossos espíritos, que cura as nossas fraquezas, que cura as nossas mazelas, que possa nesse momento essa fraternidade de amor, que Jesus possa permitir seus prepostos, seus anjos divinos, né? Que possa sobrevoar o nosso planeta Terra, limpando as energias deletéricas da Terra, fruto dos pensamentos dos seres humanos, que possa atingir todos os países em guerras, principalmente os dirigentes das nações que estão em guerras. Que Jesus, divino amigo, possa pacificar esses corações endurecidos, que não pensam no horror que é a guerra para o nosso planeta, a destruição de valores, assassinato de jovens que ali morrem de forma inocente. Jesus, divino amigo, que essas criaturas, sem nenhuma consciência, sem desconhecer que amanhã ou depois eles também vão passar para o outro lado da vida e responder rigorosamente pelos que eles fizeram. Então, vamos envolvendo seus corações, que eles recebam essa luz de paz. Vibramos para todos os outros estados, todos os países, que possam seus dirigentes tomarem consciência de suas responsabilidades para dirigir povos, fazendo da nossa terra um templo de amor, um templo de alegria. Vibramos para nosso Brasil, para todos os seus estados, suas instituições, os hospitais, os pronto-socorro, os orfanatos, as instituições.

0: nossos jardins, atraindo os passarinhos nas nossas árvores, o nosso rio de contas, que toda a natureza possa se alegrar com a beleza do sol todas as manhãs, envolvendo nossos dirigentes, nosso prefeito, nossos vereadores, todos os responsáveis pela direção das instituições de organização da nossa cidade. E assim, meus irmãos, vou vibrar por nós mesmos, pedindo a Jesus que possa penetrar em nossos lares com alegria, trazendo saúde, a prosperidade e a paz. Não nos esqueçamos, se tivermos um copinho d'água, mentalizarmos que os nossos amigos espirituais, a falange do Dr. Bezerra, possa fluidificar essa água, trazendo fluidos salutares das cachoeiras, dos rios, injetando na nossa água, porque a água absorve esses elementos saudáveis, né? Nossas águas cristalinas possa jorrar sobre o nosso copinho e possamos absorver essa água com um remedinho para curar todos os nossos corpos físicos e espirituais. E que Jesus nos abençoe. Lembramos que esses livros no site limiarespirita.com.br você pode ler, pode estudar, se você pode escutar também no Spotify, né? E assim, meus irmãos, que Jesus nos abençoe, que possamos ter uma semana de luz, agradecendo aqui a FM Jequié 89.7, que realmente proporcionou realizar esse programa de amor. Paz a todos.
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0: Estamos chegando pra ficar junto com você a partir de agora, né? Até às 10 da noite na dona do primeiro lugar.
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0: A partir de agora e mais uma edição do nosso Relax 89. Para você, onde quer que se encontre, uma ótima noite, bom domingo para você. Até às 10, eu, Wellington Ferreira, tô aqui junto contigo com o melhor da música na nossa Jequié FM 89,7. Só lembrando que você pode participar pelo 8846-1549. Então participe, mande aquele abraço bem especial para quem você quiser. Vamos começar a nossa programação, começar o nosso Relax na noite desse domingo, então aumente o volume do rádio, porque tá no ar o Relax 89.

0: aí, tá gostando? Bom demais, até às 10 da noite, eu, Wellington Ferreira, tô aqui junto com você no Relax 89, nessa noite gostosa de domingo, aqui na nossa GQFM 89,7. Vamos continuar com o melhor da música no Relax 89.
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